frequência. Marília Mendonça, Leão, aqui na programação do Mais Mais Brasil. Tá se divertindo? Então fica grudadinho no rádio. Mais Mais Brasil faz uma pausinha muito breve. Já já a gente volta com mais pra você. Mais.

0: 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Eita, domingão gostoso aqui no Mais Mais Brasil com a melhor programação. Você tá curtindo? Você tá gostando? Ó, vem que por aqui só tem as melhores músicas, tá? Vem com ela, Paula Fernandes, Amar de Novo.
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Diego e Vitor Hugo, entregador de flor na programação do Mais Mais Brasil. Você tá curtindo? Só as melhores pra você nesse domingão gostoso. E bora com mais uma. Essa é quente, hein? Zé Neto Cristiano, escondendo ouro.

0: Tiaguinho, me chama do que quiser, aqui no Mais Mais Brasil, a sua favorita tocando na programação. E bora que por aqui também tem aquela fofoca boa. Olha só, a Lauren Frota decidiu abrir o jogo sobre como tá sendo a vida íntima com Léo Santana depois do parto, né? Ela comentou que o retorno não é nada fácil e que o casal precisa ter muita paciência e diálogo pra se ajustar a essa nova fase, onde o cansaço e as prioridades com o bebê acabam mudando o ritmo de tudo. O importante é não deixar a peteca cair do casamento, né, Lore? É isso aí, minha gente. Aqui no Mais Mais Brasil, a gente curte mais música boa. Tem Luan Santana e Léo Foguete. Dona!
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0: morena de Goiânia. Ah, gente, eu fico por aqui. Bom domingão pra você, não fica triste mais, mais Brasil. Volta amanhã com ela, Flavinha Becker. Saindo dessa folga, né, Flavinha? É isso aí. Beijo gigante, até a próxima. Tchau, tchau.
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0: 953.
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0: Você está no lugar certo e na hora certa. Esse é o No Ritmo do Amor e aqui você vai ouvir as melhores músicas românticas de todos os tempos. E claro que a sua canção romântica preferida você também pode pedir. 3499-136-2203. Esse é o nosso WhatsApp. Eu começo com o Lionel Richie. Hello, uma excelente noite para você.

Aqui na programação Maroon 5, Memories. Antes, Fábio Júnior, Só Você. Um beijão para Silvana, final do telefone 4492. Ana, essa noite estou em casa descansando, mas eu mereci uma pizza. Ô, Sil, bom descanso para você. Coma a pizza amanhã. Um beijão para o Adê Luiz, que também está curtindo a gente. Ele manda um beijo para Maria de Lourdes, a sua eterna namorada. Hoje eles completam 35 anos juntos. Felicidades para vocês.

E com maestria, ela encerra e muito bem a sequência What's Love Got to Do With It, Tina Turner. Depois do intervalo, eu volto para te fazer companhia. Você nunca está sozinho.

0: 10h24.
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5: Você conhece alguém que, para dar um passo, para mudar, para sair da sua zona de conforto, precisa que tudo esteja 100% certo? Seguro? Isso não existe. O maior risco de todos é quando não queremos correr nenhum risco. Se continuarmos na nossa zona de conforto e não tentarmos, nunca sairemos do lugar. E eu começo a sequência com Jeffrey Osborne, On the Wings of Love.

Na programação Always Love com David Hudgens. Antes, Roberto Carlos, Eu Te Amo Tanto. Gabriela, muito obrigada pela sua participação essa noite, ao final do telefone 1670. Um beijo também para o Matheus, ele manda um beijo para a Nanda, a sua namorada. Aninha, estamos juntos há 8 meses, temos 30 anos e adoramos te ouvir. Obrigada pela companhia de vocês. E a Dalva também está curtindo a gente, ela gostaria de ouvir Fagner e eu já salvei o seu pedido, Dalva, final do telefone 8129.

Essa música ficou conhecida na voz de Cássia Eller, mas quem compôs All Star foi Nando Reis. Antes, Luck Combs, Fast Car, música da Tracy Chapman na voz de Luck Combs. Eu volto depois do intervalo.

0: 10:55.
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14: Aqui você pode participar a hora que você quiser. O nosso WhatsApp é o 3499-136-2203. Eu te espero lá no meu Insta, no Sou Ana Paula Barros. Peça sua música, mande um beijo pra quem você gosta. E dele eu gosto bastante, Phil Collins, pra começar mais uma sequência, Against the Odds.

Sucesso do Marvin Gaye, What's Going On. Um beijo para Marília, final do telefone 3982. Andressa também está curtindo a gente. Ana, eu gosto demais da sua programação e gostaria de ouvir o Capital Inicial. Hoje tem Capital Inicial aqui no programa, tá lindona. Um beijo para a Vanella e ela manda um beijo para o Joselito, o seu marido há 12 anos. Muitas alegrias para você.

E ela encerra a sequência Miley Cyrus, Flowers, antes Robbie Williams, Angels. Depois do intervalo, se você é da minha geração, lembra muito bem dessa daqui, ó.

0: 11:22.
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0: Se você acabou de chegar, seja bem-vindo. Esse é o No Ritmo do Amor. E eu, Ana Paula Barros, tenho um encontro marcado com você aqui na rádio todas as noites. Aqui você viaja no tempo junto comigo, lembra do seu amor e você curte aquela música que você ama. 3499-136-2203. Esse é o nosso WhatsApp. Cyndi Lauper, Time After Time.

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Nobody But You, música do Blake Shelton e Gwen Stefani. Antes, Capital Inicial, Fogo. Gilda, muito obrigada pelo carinho. Em casa, descansando, pronta para começar o batente amanhã. Legal, Gilda, muito obrigada. Aproveite então a sua folga. Um beijo também para Marta Alves e um beijão para o José Bonfim. Ele participa no meu Insta, no Sou Ana Paula Barros. Muito obrigada pelo carinho, José Bonfim.

composta por Rita Lee e Roberto de Carvalho. Voltamos ao ano de 1982 com o grupo Radiotaxi, Coisas de Casal. Muito obrigada pela sua companhia. O No Ritmo do Amor fica por aqui. Aqui na rádio você pode participar de todos os programas e o nosso WhatsApp é o 3499-136-2203. Uma noite gostosa para você. Beijo da Ruiva. Fica bem.

0: 11:53.
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14: De volta com No Ritmo do Amor. E aqui você curte boa música. Eu e você, juntinhos, vamos viajar no tempo e lembrar dos bons momentos que já vivemos. Aqui você pode participar. 3499-136-2203. Esse é o nosso WhatsApp.

Também é o Marcelo, final do telefone 2742, e um beijo para a Fernanda, final do telefone 2899. Obrigada pela companhia de vocês.

0: 6:25.
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7: Eu sempre digo que na multidão dos conselhos há sabedoria e nós fomos criados para nos relacionar. Agora, pedir direções para pessoas que nunca foram para onde a gente deseja ir não é o ideal. Você não acha? Agora tem Gary Moore, Still Got the Blues.

Alessi Brothers, Sad Songs. Antes, Leão Ferido com Biafra, música que o Ricardo, final do telefone 4091, nos pediu. Obrigada pela sua participação, Ricardo. O Erickson também está curtindo a gente. Ana, é a primeira vez que participo, me chamo Erickson e adoro o seu programa. Obrigada pela sua participação. Uma linda noite para você, Erickson.

Hora do nosso intervalo e para encerrar a sequência, Will to Power, Baby, I Love Your Way. Depois do intervalo, eu volto com um dos sucessos do Dire Straits, Your Latest Trick.

0: Meia-noite 55.
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10: De volta com o No Ritmo do Amor e aproveite para salvar no seu celular o nosso WhatsApp para você participar, pedir a sua música, mandar um beijo para quem você gosta. 3499-136-2203. Eu te espero no meu Insta, no Sou Ana Paula Barros. Dire Straits, Your Latest Trick.

Expanse, None the Richer, Kiss Me. Antes, Alicia Keys, No One. Um beijo para o professor Camargo. Muito obrigada pela participação, professor Camargo. Silveira, Aninha na escuta, sou motorista e não perco o seu programa. Bom trabalho para você também, Silveira.

0: sucesso nos anos 90 e que encerra aí muito bem a sequência. Luca com Susan Vega. Antes, Marquinhos Moura, Meu Mel. Eu não demoro.
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4: 1:25.
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0: Nessa madrugada eu tenho uma pergunta pra você. Sabe aquele obstáculo que está te incomodando? Aquele desafio que aparentemente é gigante. Será que ele não é uma coisa da sua cabeça só pra tirar os seus olhos, o foco do seu alvo? Pense nisso. Madonna, Take a Bow.

Aqui no Ritmo do Amor, Bidias, Wish You Were Here. E aqui no WhatsApp, um beijo para a Thaís, final do telefone 3028. O João também está curtindo a gente. Ana, sou segurança e não perco o seu programa. Te adoro, Ruiva. Muito obrigada, João. Bom trabalho para você. E a Sueli também está curtindo a gente. Ela gostaria de ouvir o Jorge Versilo e eu já salvei o seu pedido aqui, Sueli. Logo, logo, o Rogério coloca na

0: Para encerrar no ritmo do amor dessa madrugada, Rick Astley, Cry for Help. Antes, Roupa Nova, A Viagem. Música muito pedida pra gente. Obrigada pela sua companhia e obrigada pela sua participação. Uma semana maravilhosa pra você, cheia de boas notícias. Esse é o meu desejo. Depois você me conta. Beijo da Ruiva. Fica bem. Até amanhã.
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0: 1:54.
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11: Uma linda segunda-feira à noite pra você, uma ótima madrugada. Eu tô por aqui ainda, não foi embora. Esse é o Sonâmbulos e você é sempre muito bem-vindo na nossa programação. Para participar, inclusive, dos programas aqui da rádio, é no WhatsApp no 3499-136-2203.
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11: E pra começar o Sonâmbulos de hoje, Luan Santana.
12: Luan Santana e Léo Foguete. Luan City Festival São Paulo.

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0: 2h24.
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4: 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De volta com o Sonâmbulos e a gente vai passar muito tempo juntos ainda. Eles a gente conhece. Guilherme Benuto.

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Se você ligou o seu rádio agora, esse é o Sonâmbulos. A gente preparou uma programação diferenciada para sua madrugada. Aproveite!

0: 2:56.
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0: 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Esse é o Sonâmbulos e com você o programa fica muito melhor. A gente gosta. Henrique Juliano.
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Marcando presença no Sonâmbulos, Felipe Rodrigo. Esse é o Sonâmbulos e com você o programa fica muito melhor. Mais um intervalo pra gente. Eu não demoro.

0: 3:54.
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8: De volta com Sonâmbulos e você sempre muito bem-vindo. Tiaguinho.

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3: Ei, boa noite. Antes de te bloquear, eu só vim te dizer que a partir de hoje pode tocar o terror, fazer o que quiser fazer. 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
1: Não, apaga.

0: 4:24.
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6: De volta com o Sonâmbulos e você é sempre muito bem-vindo. Agora tem Natanzinho.
8: Isso é mais um sucesso do Natanzinho.

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2: Ah, Boteco! Você é de Garnaldo São Paulo, bebê?

0: programar.
1: Eu espero que você tenha aproveitado e muito a nossa programação. A gente preparou com muito carinho para você. Afinal, a sua madrugada tem nome, Sonâmbulos. Uma ótima semana para você que está só começando e mais tarde a gente se fala. Boa segunda. Beijo da Ruiva. Fica bem.
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0: 4,56.
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aqui no Pé no Barro. A partir de agora, eu vou resgatar. Vou contar história através da música sertaneja. É, a nossa semana começa cheia de saudade com o Pé no Barro. Hoje, dia 29 de junho, dia do pescador. Olha, confesso que não é muito a minha não, né? Não tenho muita prática. E você, curte uma pesca? Gosta de dar aquele passeio? Passa uns dias, vai lá, pesca. Se não pescar, conta história, é o que vale, né, gente? Olha, vai ter pra você aqui hoje Henrique e Juliano. Vamos relembrar uma de Bruno e Marrone. E pra começar, eu quero saudade. Eu quero o trio parar.

mas eu comecei relembrando muita história aqui no Pé no Barro. Eu tenho certeza que você também viajou aí, né? Viaja, não tem jeito, a gente relembra. Tem muita coisa boa pra relembrar ainda. Chitãozinho e Chororó. Vai ter João Neto e Frederico. Já pensou quanta história ainda?

0: 5h25.
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0: Ê, modão, ô, saudade, que judia. No pé no barro tem João Mineiro e Marciano.

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0: Vamos continuando por aqui. Eu sou o Luciano Leão e quero ficar com você. Quero matar saudade juntinho com você. A nossa viagem no tempo continua. É o pé no barro. Mais uma hora completa. E pra abrir essa hora tem uma frase bonita, ó. Nadar contra a correnteza às vezes exige força e coragem, né? É o preço que se paga pra chegar onde você quer. Pague o preço, vale a pena. Olha o Gustavo Lima aí.

Uma atrás da outra, a gente resgatando aqui, a saudade vem batendo forte. Ó, produção, eu quero Gilberto e Gilmar. O povo pediu aqui Chico Rei e Paraná, tem jeito? Daqui a

0: 6h23.
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0: E continuamos por aqui relembrando as melhores de todos os tempos. Vem, dança comigo, é Rick Renner.

Já encerramos por aqui, já fechamos o nosso pé no barro. Já acabou, hein? Nós tem que ir embora, viu, produção? Tem, já tá na hora. Olha, gente, muito obrigado. Amanhã quero você chegando por aqui de novo, porque nós vamos separar muito mais, tá bom? Um beijão!

0: 6:54.
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0: Olá, bom dia, eu sou Cido Gameiro, tá começando agora mais um Fique Por Dentro, começando a semana muito bem, hoje, dia 29 de junho, e a gente vai direto pra previsão do tempo pra essa segunda-feira. O dia começa com frio mais forte no centro-sul do Brasil. Em Cruz Alta, no Rio Grande do Sul, há chance de geada nas áreas rurais. Ampere e Florianópolis também terão manhã gelada e sensação de frio. Em Ponta Porã, no Mato Grosso do Sul, o ar polar segue derrubando as temperaturas. No sudeste, Belo Horizonte e Junqueirópolis terão tempo firme e manhãs mais frias. Já no nordeste, Feira de Santana e Boquim segue com sol entre nuvens e possibilidade de chuva rápida em pontos isolados. E você vai ouvir também. STF suspende multas sobre saúde mental do trabalhador por 90 dias. Abandono escolar no ensino médio atinge menor nível da história. Essas e outras notícias você ouve a partir de agora. E começamos com Cleiton e Romário. Opa, cadê eu?

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1: O ministro André Mendonça, do Supremo Tribunal Federal, suspendeu por 90 dias a aplicação de multas e outras punições relacionadas a regras sobre saúde mental no ambiente de trabalho. A decisão vale para empresas de todo o país e tem como objetivo permitir uma tentativa de conciliação entre governo, empregadores e representantes dos trabalhadores. Na prática, as empresas continuam obrigadas a identificar e prevenir riscos como excesso de pressão, assédio e sobrecarga de trabalho. O que fica suspenso é a aplicação de multas e autuações relacionadas a esses itens durante os próximos 3 meses. A decisão ainda será analisada pelo plenário do STF em agosto. Enquanto isso, o debate segue em meio ao aumento dos casos de afastamento por transtornos mentais no Brasil, que bateram recordes nos últimos anos.
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2: Felipe Araújo, de um jeito um tanto quanto diferente. Mais ou menos assim, ó.

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2: Esse é o Fique por Dentro e agora é momento de Esporte no Ar. Mais uma edição do Torcida Brasil pra você. Hoje, a seleção entra em campo na Copa do Mundo às 14h, horário de Brasília, em busca da classificação para as oitavas de final. O adversário é o Japão. Os japoneses já venceram o Brasil recentemente. Em um amistoso em outubro de 2025, venceram de virada por 3-2 em Tóquio. Já a seleção brasileira vem embalada. Após um empate em 1-1 na estreia contra o Marrocos, o time de Carlo Ancelotti vem de 2 vitórias convincentes por 3-0 contra o Haiti e Escócia e se classificou em primeiro do grupo. Por aqui, Cido Gameiro, e a qualquer momento tem mais Torcida Brasil na Copa. 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
2: Continuamos com mais músicas por aqui.
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0: E no Fique Por Dentro chegou o momento daquela paradinha rápida para um café. Já já a gente volta com muito mais.
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3: 7:12.
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11: Despedida de solteiro, Diego e Vinícius, não vai prestar, hein?

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0: E agora na programação tem Jorge Mateus, Cantada Boba.

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2: O Brasil registrou a menor taxa de abandono escolar no primeiro ano do ensino médio desde o início da série histórica. Segundo dados do censo escolar divulgados pelo INEP, apenas 2,2% dos alunos deixaram a escola em 2025. Há 10 anos, esse índice era de 8,7%. Especialistas apontam que a queda está relacionada a medidas do programa Pé de Meia, que oferece incentivo financeiro a estudantes de baixa renda, as mudanças no ensino médio e a ampliação das escolas em tempo integral. Apesar do avanço, o desafio continua. Dados mostram que apenas uma pequena parte dos alunos concluiu o ensino médio com aprendizado adequado em português e matemática.
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1: Uma pesquisa da Datafolha aponta que 79% dos brasileiros são favoráveis à redução da maioridade penal de 18 para 16 anos. Apesar de continuar alto, esse é o menor índice de apoio registrado desde o início da série histórica, em 2023. O pico foi em 2015, quando o apoio chegou a 87%. O levantamento mostra também que 17% dos entrevistados são contrários à mudança, enquanto 3% não souberam responder. O tema voltou a ganhar força no Congresso Nacional após a Comissão de Constituição e Justiça da Câmara aprovar uma proposta que reduz a idade para a responsabilização criminal como adulto. A proposta precisa passar por novas etapas de discussão e votação na Câmara e no Senado antes de poder entrar em vigor.
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1: O Tribunal Superior Eleitoral já registra um forte aumento no número de ações entre partidos e candidatos. Até o momento, 135 representações foram protocoladas no TSE. No mesmo período das eleições em 2022, havia apenas 33. A maioria dos processos envolve acusações de propaganda eleitoral antecipada, quando há pedidos de voto ou promoção de candidatos antes do início oficial da campanha, marcado para 16 de agosto. Muitos dos casos também estão relacionados ao uso de inteligência artificial, tema que deve ter papel central nestas eleições. O TSE estabeleceu regras específicas para o uso da tecnologia e proibiu, por exemplo, a utilização de deepfakers e a divulgação de conteúdos enganosos.

0: Você está no lugar certo. Música e informação. É o Fique Por Dentro. Um rápido intervalo, já já a gente volta.
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3: 7h34.
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0: E o Fique por Dentro continua e agora com Traia Véia e Luan Santana, Wi-Fi.

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5: O presidente do Banco Central, Gabriel Galípolo, saiu em defesa do Pix após novas críticas feitas pelos Estados Unidos ao sistema de pagamentos instantâneos brasileiro. Segundo Galípolo, o Pix coloca o Brasil entre os países mais avançados do mundo em tecnologia financeira e tem servido de exemplo para diversas nações. O presidente do Banco Central destacou que sistemas semelhantes já existem em outros países e que a expansão desse modelo é uma tendência natural no mercado financeiro global. As declarações ocorrem após o governo americano questionar o Pix e alegar que o Banco Central atua como regulador e operador do sistema, que, segundo Washington, poderia prejudicar a concorrência. O tema faz parte de uma investigação comercial dos Estados Unidos contra o Brasil e pode resultar em novas tarifas sobre produtos brasileiros.
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1: E chegou aquele momento especial na programação onde a gente fala de esporte. É o Torcida Brasil no ar. Você já reparou que tem um número que não para de aparecer nesta Copa do Mundo? Não é o número de gols de Messi nem de Mbappé. É o tempo de acréscimo. Segundo o levantamento do Gato Mestre da Globo, o número 6 é o campeão entre os árbitros. Mais de 30% dos jogos da Copa terminaram com exatamente 6 minutos de acréscimo no segundo tempo. Em segundo lugar aparecem os 5 minutos de acréscimo. Somados, os tempos de 5 e 6 minutos representam mais da metade dos acréscimos marcados até agora no Mundial. Os números mostram a tendência. Foram 19 partidas com 6 minutos de acréscimo, 13 com 5 minutos, além de jogos com 7, 8, 9 e até 13 minutos adicionais. Uma das explicações está em uma novidade desta Copa. A FIFA tornou obrigatória uma pausa para a hidratação e descanso dos jogadores em todos os jogos, independentemente do clima ou do estádio. Essa parada costuma acontecer por volta dos 22 minutos de cada tempo e, naturalmente, acaba sendo compensada pelos árbitros nos minutos finais. Ou seja, se o placar estiver apertado e o árbitro levantar a placa com o número 6, não se assuste. Até agora, esse tem sido o número mais famoso da Copa do Mundo. Por aqui, Cido Gameiro. E a qualquer momento, tem mais Torcida Brasil na Copa. 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
1: Continuamos com mais músicas por aqui.
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2: É o Silveira no piano.

0: essa foi a nossa última. Muito obrigado pela companhia. Que você tenha uma ótima segunda-feira. Nos falamos amanhã, no mesmo horário, aqui no Fique Por Dentro. Um abraço.
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3: 7:54.

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0: Oi, minha cara ouvinte, esse é o momento Despertai e é uma alegria poder falar com você, que estas palavras possam lhe ajudar a ter mais inspiração e mais realização. Eu gostaria de falar sobre querer e poder. Muitas vezes nós ouvimos falar querer é poder. O que ocorre é que nós temos visto muitas pessoas frustradas e infelizes porque não conseguem aquilo que querem. Elas repetem que querer é poder e insistem num caminho que nem sempre irá levá-las a algo produtivo. O querer é poder não se aplica a todas as questões da vida. Um jovem esses dias me disse que seria muito feliz se conseguisse trabalhar em determinada empresa com tal função e com tal salário. Ele já sabia tudo o que queria. Sugeri que ele continuasse a sua busca nos estudos, no conhecimento. O que eu percebi também é que nesse jovem não tinha interesse em lutar. Ele apenas queria que acontecesse tudo num passe de mágica. E isso não acontece. Fiquei pensando em como o desejo dele pode ser um caminho para a decepção. E de verdade pode ser. O profissional que certamente irá conquistar a vaga que aquele jovem queria, muito provavelmente será alguém que não projetou isso para si, será alguém que se preocupou em ser um bom profissional na sua área, que se destacou pelo trabalho, pelo empenho, por tudo aquilo que ele fez bem feito. Por isso, querer é poder, desde que o que você quer dependa única e exclusivamente de você. Quem quer pode, mas nem sempre quem quer tem. Eu posso dizer que quero ser um excelente profissional, eu posso me atualizar na minha área, eu quero emagrecer, posso fazer dieta, me manter nela, eu quero fazer trabalho voluntário, posso arrumar um tempo na minha agenda para me dedicar às outras pessoas, eu quero falar inglês, eu posso, tudo bem. Mas se o que eu quero depende da vontade de outras pessoas, isso nem sempre dá certo. Eu quero uma determinada vaga numa empresa, eu quero ganhar um carro, eu quero ser amado por aquela pessoa. Essas coisas mostram os nossos desejos, as nossas vontades e às vezes até nos sentimos no direito de receber. Mas saiba que a nossa percepção não é a mais correta e nem a mais justa. Por isso eu oriento a você que faça o contrário. Ame com um amor generoso, aceite a família que tiver, mesmo que ela não seja do jeito que você a planejou, mas não a ame menos. Ninguém tem a família perfeita. Com essa postura de eu querer oferecer algo de bom às pessoas, elas terão uma visão mais generosa a seu respeito e podem querer ajudar-me a conseguir o que eu quero. Lembre-se, nós sofremos por coisas que dependem de outras pessoas. Muitas vezes o nosso sofrimento não vem de coisas vividas, mas das que não se realizaram, do descompasso entre sonho e realidade. Por isso, espalhe as suas intenções com generosidade. Corra atrás dos seus sonhos lutando por eles. A felicidade muitas vezes está na busca. E seja feliz, mesmo que não tenha todas as coisas que deseja. Meu caro ouvinte, pense nisso hoje. Até o próximo encontro. Que Deus te abençoe. Em nome do Pai, do Filho e do Espírito Santo. Amém.
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9: Interativa, pontualmente 8 horas.
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3: Salve, salve galera! Muito bom dia! São 8 horas com 5 minutos, manhã de segundona, dia 29 de junho. A última voltinha, né? Do mês 6 de 2026. Segundona rolando, desejo para você uma excelente semana. Obrigado pela audiência, pelo carinho, pela companhia. Que o seu mês de junho tenha sido ótimo para você até aqui, tá bom? Amanhã ele termina e a gente começa a semana desejando para você muita alegria, muita positividade. Que o seu caminho nesta semana seja ótimo. Que você possa ter muita energia positiva para espalhar por onde você passar, além de muita gentileza, tá bom? O sol tá aí, ó, tá de volta, graças a Deus, né? Quanta chuva! O pessoal tá maluco aí com tanta umidade. Mas, olha aí, segunda-feira de sol, nem era previsão para sol hoje. Então, que possamos agradecer este lindo sol que temos nesta segunda-feira e que ele possa aí nos trazer boas motivações também para esta manhã de segunda e que possa iluminar toda a nossa semana, não é mesmo? Até às 10 horas eu, Pablo Neto, te faço companhia trazendo para você 2 horas de boa música e, claro, informação na medida certa para você ouvinte que curte a gente em casa, para você no trabalho, para você no seu carro, tá com a gente? Boa viagem! Galera do táxi, obrigado aí pela audiência, parceiros da gente sempre curtindo a programação 91, uma boa viagem para vocês aí e para os seus clientes também, tá bom? Beleza? Nosso programa Destaque Esporte, daqui a pouquinho 8h30, hoje tem Seleção Brasileira, tem mata-mata. Ontem já começaram aí os mata-matas, tivemos apenas um jogo amanhã, né? É, ontem, então, hoje temos mais jogos, amanhã muito mais ainda. E este é o mata-mata da Copa do Mundo 2026, e a gente atualiza você, ouvinte, por aqui também. Parabéns à galera do Ampere, Ampere Futebol de Campo, mais uma vez na final, daqui a pouquinho. As informações do esporte da Supar para você também aqui na programação 91.7. E para completar nossa manhã, tem o quadro Bem Viver às 8h45 da manhã, que é o Dias e Cido com o Bom Astral, a partir das 9h30, Interativa News com o Departamento de Jornalismo. E a gente começa amanhã super bem ao som de Vitor Clay. O sol a primeiríssima de hoje, 8 horas com 7 minutos em Ampere, 16 graus.

0: Rick Renner, ela é demais, aqui no Som da Interativa 817. A gente volta daqui a pouquinho com muito mais sucesso para você na super manhã do nosso Bom Dia Interativa.
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7: E sempre interagindo com você, 8 horas 21 minutos. Tem o som de Ed Sheeran aqui na Supermanhã 91. Shape of You.

0: Shape of You. Som de Ed Sheeran pra você na Super Manhã 91.7. São 8 horas com 25 minutos. Uma boa manhã pra você. Obrigado pela audiência. Onde quer que você esteja curtindo a gente. Informação importante, uma triste notícia, na verdade, né? Atualizando aí o número de vítimas, né? De mortos lá na Venezuela, em virtude do forte terremoto que atingiu na semana passada a Venezuela, chegando a 1.450 mortos após estes dois terremotos, né, que atingiu a Venezuela aí na quarta-feira, dia 24. Informação para a gente atualizar a sua manhã de informações também na programação 91.7.
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0: Muito bem, bate no peito, é o som pra você na Super Manhã 91. Depois dessa eu volto com esporte aqui na Interativa.

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3: 8 horas 31 minutos, a gente começa as informações do mundo esportivo falando de Copa Sudoeste de Futebol de Campo. Tivemos ontem o nosso Ampere Futebol de Campo no estádio Padre José Bosman enfrentando um grande desafio contra o Nova Esperança. Parabéns às duas equipes, né, que entraram em campo com todo este mau tempo que se fez aí no domingo, e houve muita conversa, muita discussão sobre essa questão do tempo ontem, não só pela chuva, né, mas pela quantidade de descargas elétricas que estavam acontecendo, né. A previsão era de tempestade aí para o nosso sudoeste do Paraná, mas a rodada foi mantida. Ampere e Esperança entraram em campo, como também dois vizinhos de Chavantes na outra semifinal, e os demais jogos da Prata da Esupar, que teve as quartas de final, com muitos jogos emocionantes também. Mas a gente vai para o que agora nos é pertinente, é o resultado dos jogos, né? Mas fica aqui o nosso pedido aqui para que as pessoas responsáveis aí pela rodada da Esupar, né, o pessoal da diretoria, tem um pouquinho mais de bom senso nesse sentido, assim, de ouvir aí as equipes, ouvir também o chamado das emissoras de rádio que fazem as transmissões, porque temos aí toda essa situação aí de raios, né, e também pode não só atingir jogadores, como danificar também equipamentos, e perigoso também para as pessoas que estão assistindo aos jogos. E fica aqui o pedido, né, para quem sabe aí aconteça algo nesse sentido para a grande final que vai acontecer entre Planalto e Ampere, Chavantes e Ampere de Supar, que as coisas possam ser aí conversadas, né, com o pessoal da diretoria lá da Esupar, o pessoal que é responsável lá, que possa olhar um pouquinho também para as equipes, né, que são as grandes estrelas aí do espetáculo, para verificar se há condições também, um dia lindo de sol, que possa aí as famílias poder participar também deste grande momento aí com as suas equipes, tá bom? Muito bem, vamos lá. O Ampere bateu o Esperança por 2-0, havia perdido o primeiro jogo por 1-0, devolveu o resultado com vitória e um a mais, que foi 2-0, e chega a mais uma final, a quarta consecutiva, e vai atrás aí do seu sétimo título. Boa sorte para a rapaziada do Ampere Futebol de Campo, por quem a gente torce demais também. Vou enfrentar mais uma vez o Chavantes de Planalto, que fora de casa ficou no empate em 1-1 com os dois vizinhos. Na primeira partida deu 2-1 para o Chavantes lá em Planalto. Portanto, Planalto, aí Chavantes e Ampere farão a grande final da Copa Sudoeste de Futebol de Campo. Destaque para Copa do Mundo. A bola rolou ontem para o primeiro mata-mata. Tivemos África do Sul perdendo para o Canadá no finalzinho, né, da partida. 46 da segunda etapa, nos acréscimos, deu Canadá avançando a próxima fase da competição. Pela Série B do Campeonato Brasileiro, Juventude 2-0 no Ceará, Atlético 1-0 no Avaí, Atlético Goianiense 2-0 na Ponte Preta, o Goiás venceu o Náutico fora de casa e o Fortaleza fez 2-1 no Sport. Jogos que movimentaram a Série B do Campeonato Brasileiro. Daqui a pouquinho, 10h30, tem mais informações do mundo esportivo na programação da nossa emissora, com Vanderlei Silva, que vai destacar toda a rodada aí da Copa do Mundo para esta segunda-feira. Claro, tem Brasil em campo às 14 horas, com declarações aí dos japoneses, que não tem mais medo da seleção brasileira, que ela não é mais a mesma. Enfim, o clima vai esquentando nos bastidores também, aí vai motivando um ao outro para este grande confronto que acontece às 14 horas. Mais informações às 10h30 da manhã. Um forte abraço para você e até lá.
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2: 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Sempre interagindo com você. 8h39. JQuest La Plata.

0: Jota Quest La Plata, no som da Interativa, legal demais, ó, segura aí, depois eu bater um papo com a Adri da Leve, que tá aqui nos estúdios, gerente da loja, trazendo para você super ofertas para esta semana que está começando, para este mês que está terminando, a gente vai trazer Nazaré para você na Interativa, na indicação da Daia, tá bom? 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
0: A gente agradece. 8h46 em Ampere, 17 graus.
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0: Alô, Daia, na 91, Nazaré. Where are you now?

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4: Eu tenho quase a certeza que você já ouviu a expressão: os olhos são as janelas da alma. Às vezes eles estão brilhantes de alegria, em outras podem parecer com um aspecto triste de tanto chorar. E o Bem Viver trouxe algumas dicas para você. Para amenizar as olheiras, por exemplo, aplique compressas mornas com chá de camomila durante 10 minutos. Para dar uma clareada, experimente usar rodelas de pepino por 20 minutos, 3 vezes por semana. E se você tiver com olhos cansados, umedeça 2 tampões de algodão em água boricada gelada e pressione levemente. Para amenizar os olhos inchados, esfregue suavemente uma pedra de gelo coberto por um tecido durante apenas 5 minutos. E nunca, eu disse nunca, duvide da força do seu olhar.
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5: Sempre interagindo com você, 854, na 91, hora de Chimarrutz, do lado de cá.

0: Chimarrotes, do lado de cá é o som da Interativa 857. Bom dia pra você.
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0: Eu quero mandar um salve aqui pro meu vizinho, eterno vizinho, Sandro Marcon Batista, sempre na audiência com a gente. Valeu, um abraço, Sandro. Boa viagem pra você, tá na estrada, tá curtindo 91.7 e tá afim de ouvir clássico aqui na Interativa. E eu duvido quem é que já não tentou fazer este comecinho da música Wind of a Change do Scorpions, com este assobio icônico. Começou a tocar, a gente já sabe que som é, e a gente confere essa indicação do meu grande amigo aí, o Sandro Marcon Batista. Um abraço pra você, tudo de bom, e o som tá no ar, Sandro.

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3: Interativa, 9:03.
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3: 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Este é o Bom Dia Interativa. Sou Pablo Neto com você até as 10 da manhã, nesta super segunda, 17 graus em Ampere, 29 de junho. Tá terminando o mês 6, hein? Um grande abraço pra você, obrigado pela audiência.
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3: Daqui a pouquinho, na 91, tem Boa Astral com Que é o Dia Esquecido. Skank, vou deixar o som que abre a segunda hora pra gente.

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1: Está no ar mais um Bom Astral e as previsões para hoje. Tudo bem? Que é o Dias?
2: Bora! Sido melhor agora trazendo as previsões pro seu horóscopo. Começando com quem é de Áries, né? Olha, Áries, há sinal de mudanças hoje, mas você não terá problema para encarar imprevistos e reviravoltas. Pode receber boas novas se está atrás daquele emprego, ainda mais se os parentes ajudarem. Aquela força em equipe sempre ajuda, né? O número é o 44 e a cor é o branco.
1: Atenção, você que é de Touro. Os astros enviam ótimas vibes para interagir com pessoas próximas, trocar ideias com colegas ou resolver algo pendente com uma pessoa próxima. Parcerias estão em alta e o diálogo ajuda a melhorar o ambiente profissional. Número 21, cor vermelho.
2: Agora com você, Gêmeos, atenção. Você tem tudo para encarar qualquer desafio no trabalho com muito pique e de quebra ainda conquistar aquela graninha extra, hein? Mas vale focar no serviço, ok? Aproveite aí o astral favorável para abandonar o mau hábito, Gêmeos. O número é o 27 e a cor é o preto.
1: Câncer, sua habilidade para convencer as pessoas e correr atrás dos seus interesses está em alta. Ainda bem que seu lado responsável vem à tona e vai ajudar você a terminar tarefas chatas até o fim do expediente. Número 23, cor amarelo.
2: E daqui a pouco a gente volta com mais previsões para o seu horóscopo aqui no Bom Astral. Para quem é leão, virgem, libra e escorpião.
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4: 9:14.

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5: 921, voltamos. Que de abelha, nada sei. É o som da Interativa.

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5: Um jovem de 19 anos morreu após um grave acidente de trânsito registrado na noite passada na PR-182 em Ampere. A colisão aconteceu entre os acessos às comunidades de São Tomás e São Sebastião, no trecho sentido a Francisco Beltrão. De acordo com as informações apuradas no local, o acidente envolveu um caminhão com placas de Santa Catarina, carregado com embalagens, que seguia no sentido Francisco Beltrão a Ampere. O veículo era conduzido por um motorista de 26 anos e tinha como destino o oeste do Paraná, onde faria entregas na cidade de Medianeira. A outra parte envolvida foi uma motocicleta conduzida por um jovem de 19 anos. Ele retornava da cidade para casa, na comunidade de São Tomás, quando ocorreu a colisão frontal. Equipes de socorro foram acionadas, porém, ao chegarem ao local, apenas puderam constatar o óbito do motociclista. Chovia no momento da colisão.
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0: Interagindo com você, Chitãozinho Chororó. E aí, tempo é o som da Interativa 932.

0: E aí, tempo, este é o som de Chitãozinho Chororó aqui na programação interativa.
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0: 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Eu sigo com você até as 10 na programação 91.
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0: Muito bem. E agora é hora de Alan Jackson aqui na programação 91.7 para a gente matar a saudade de boa música do cara por aqui, até porque ele encerrou as suas atividades nos palcos, né? Enfrentar aí uma dura realidade de uma doença que é progressiva, degenerativa aí na sua vida, o Alan Jackson. E a gente vai matar a saudade aqui na programação de um grande sucesso na programação 91. The Older I Get é o som pra você na 91.7.

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7: 9h46, é hora de Bom Astral.
6: 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Bora pra mais previsões, Kelzinha?
8: Eita, Cido, chegou sua vez, hein?
6: Opa,
8: Leão!
6: Coisa boa, vem.
8: Leãozinho, assuntos familiares ou domésticos podem ser resolvidos numa boa hoje, tá? Lembranças do passado deixam o coração quentinho. Agora, serviço feito em casa ou com a família deve correr melhor, tá bom?
6: Uhum.
8: Nada de ficar sozinho hoje, Leão. O número é 14 e a cor azul.
6: Gostei. Virgem, com habilidade para fazer contatos e lidar com o público, há sinal de sucesso em tudo que envolve comunicação. À tarde, o astral muda, você terá mais concentração para lidar com aquelas tarefas chatinhas. Número 15, cor marrom.
8: Agora você, Libra. Atenção, Librinha, as estrelas prometem good vibes para você lidar com o dinheiro. Mas a grana não cai do céu, não, e será preciso ralar se você quiser encher o bolso. Amanhã será o melhor momento para negociar um aumento ou correr atrás daquela promoção, viu? O número hoje é o 10 e a cor salmão.
6: E chegou sua vez, Escorpião. A chance de receber uma boa notícia envolvendo viagem ou estudo. Explore seus pontos fortes para se destacar pela manhã. Seu esforço tem tudo para ser recompensado. Número 2, cor branco.
8: E daqui a pouco a gente volta, hein? Com as últimas previsões pro seu horóscopo aqui no Bom Astral. Para quem é Sagitário, Capricórnio, Aquário e Peixes.
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7: Valeu, obrigado, Kel Dias. Valeu, Cido, 9h47.
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7: Aumenta o som por aí, porque tem cogumelo Plutão esperando na janela.

0: 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Bora para mais previsões, aliás, as últimas, né, Kel?
1: É isso aí, Cido. Chegou as últimas previsões para o seu signo e a gente fala agora com você de Sagitário. Sagita, seu sexto sentido pode mandar avisos importantes. Por isso, não descarte um pressentimento antes de investigar direitinho. Vale prestar atenção ao seu corpo, não se sobrecarregar e investir em uma alimentação mais leve. O número é 42 e a cor é o rosa.
0: E você de Capricórnio vai contar com mais facilidade para lidar com pessoas e pode aproveitar para expandir dos seus contatos. À tarde, porém, é seu sexto sentido que vai ajudar você a se destacar na vida profissional. Número 12, cor roxo.
1: Agora com você, Aquário, atenção! Ótimo dia para correr atrás de uma promoção ou aumento, hein? A sua ambição continua em alta e você pode encontrar novas formas de capitalizar o seu esforço para progredir na carreira. Talvez seja preciso equilibrar a vida profissional com os assuntos domésticos, tá? Fica atento. O número é o 5 e a cor cinza.
0: E chegou a vez de peixes. Conheço uma pessoa de
1: Quem será?
0: Vai sobrar pique pra viajar e se aventurar por aí.
1: Esse pique, ele não vai embora.
0: Mas os estudos também estão favorecidos.
1: Ah, tá, tem que estudar.
0: Tarefas em equipe correm melhor até o início da tarde. Depois, foque no trabalho, porque sua ambição vai dar as caras e pode se deparar com boas oportunidades.
1: Ih, vou aproveitar.
0: Tá bom, né? Número 40, cor lilás.
1: Então tá, essas foram as previsões de hoje pra você.
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3: Valeu, obrigado, Caio Dias. Valeu, Cido. Gente amiga, tô indo nessa, hein? Beijo no coração de todos. Paz e saúde, obrigado pela audiência, pelo carinho, pela companhia aqui na programação 91.7. Bom Dia Interativa retorna às 8 horas de terça-feira para fechar bem o mês 6 aqui na programação 91, tá bom? Muito obrigado pela companhia de todos. Tenham todos uma excelente segunda-feira. Boa sorte para a seleção brasileira, para você que vai poder acompanhar o jogo. Um bom jogo para você também, tá bom? Aqui na Interativa a gente fecha com Pixote Hungria, Amor e Fé. Depois tem Gabriel Elias. Eita, valeu, gente. Até a próxima. Tchau, tchau. Amor.

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0: bom?
1: Não deu. Já deu. Oh.

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1: Amanhã, às 8 da manhã, tem mais música, informação e interação na companhia de Pablo Neves.
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4: Sim!
0: Calma, que aqui você não passa frio, não.
1: A

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6: Olá, muito bom dia, Ampere, bom dia a toda a região. Chegando por aqui o nosso Manhã Total nesta segundona. Bom início de semana para você aí na sintonia da melhor, em casa, no carro, no trabalho. Seja muito bem-vindo, bem-vinda. A partir de agora, eu, Vanderlei Silva, trazendo os melhores sucessos para a sua semaninha começar bem. Hoje tem Jogo do Brasil, jogo importante, né? Mata-mata, chegou Brasil e Japão a partir das 14 horas. E a gente vai trazendo para você aí as informações do esporte, boletim da Copa do Mundo. E claro, sempre a sua interatividade pelo nosso WhatsApp, sempre online no 99356377. Primeiro, Ana, chegando.
7: Você tá nos carros.

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0: Beleza, Interativa 10 horas 15 minutos, tá aí som de Eduardo Costa, Imagina Eu, fechando o primeiro bloco de sucessos no oferecimento de Madame Calçado, chamada Junho Branco, Orange Cervejaria, Notável Móveis, Aciamp e Simoneto. 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
2: Automotors. E a gente começa a semana com uma pergunta, viu? O que tem dentro do seu porta-malas nesse exato momento, você sabe? Olha, muita gente carrega caixas, ferramentas, objetos antigos, sacolas e uma série de coisas que nem usa mais, né? Fala a verdade. Agora, o problema é que todo esse peso extra exige mais esforço do motor, aumenta o consumo de combustível e ainda sobrecarrega componentes da suspensão. Então a dica é: faça uma limpeza no porta-malas pelo menos uma vez por mês. Deixe apenas o que realmente é necessário, viu? Muitas vezes o carro tá carregando quilos de objetos sem utilidade e quem paga a conta, ó, é o seu bolso.
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5: Bora lá, Interativa, agora 10 horas e 21 minutos. 10 e 21. Bom dia. Boa segundona, você ligadinho na sintonia da melhor. E vamos nessa, dando sequência. Abrindo por aqui mais um bloco de músicas, mais sucesso chegando. Tem Ana Castela. É que eu não te esqueci.

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3: Muito bem, Interativa, 10 horas e 31 minutos. Copa do Mundo. É, a Copa do Mundo entra hoje, segunda-feira, dia 29, na fase de mata-mata, com três grandes confrontos. Às 14 horas, o Brasil enfrenta o Japão em busca de uma vaga nas oitavas de final. A seleção brasileira chega embalada após liderar o Grupo C com um ataque eficiente e uma defesa sólida. Do outro lado, o Japão aposta na velocidade, na disciplina tática e na forte marcação para tentar surpreender. Às 17h30, a poderosa Alemanha encara o Paraguai. Os alemães chegam como favoritos, dono de um dos ataques mais fortes da competição. Já o Paraguai tenta repetir o espírito aguerrido que marcou a sua classificação e aposta na organização defensiva e nos contra-ataques. Fechando o dia, às 22 horas, Holanda enfrenta o Marrocos. Os holandeses apresentam um futebol ofensivo e de muita posse de bola, enquanto o Marrocos mostrou força durante a fase de grupos e promete vender caro a classificação. Jogos de amanhã, terça-feira, às 14 horas, a Costa do Marfim enfrenta a Noruega. Às 18, tem França medindo forças com a Suécia. E um dos confrontos mais aguardados desta etapa. Às 22 horas, o México encara o Equador, fechando a programação do dia em busca de uma vaga nas oitavas de final.
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5: Bora lá, Interativa, agora 10 horas e 35 minutos. Daqui a pouquinho vamos dar uma atualizada na previsão do tempo para ver como é que fica aí esta semaninha, né? Hoje amanheceu. Aí solzinho meio tímido, meio nublado, uma chuvinha de buenas. Daqui a pouco então, aí atualizando previsão do tempo para esta semana. Enquanto isso, bora lá, mais sucesso chegando. Eduardo Costa e Bruno, Vida pelo Avesso.
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7: 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Obrigado pelo convite.

0: Eli, Zé Thaí, Felipe Amorim, Zé Felipe, Nossas Fotos. Fechando por aqui mais um bloco de músicas.
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0: Bora lá, Interativa, agora 10 horas e 49 minutos. Bom dia, bom dia. E vamos nessa, dando sequência ao nosso Manhã Total, manhã de segundona. Chuvinha, chuvinha. É, hoje tem uma chuvinha boa. Previsão aí de 20 a 30 milímetros nesta segunda-feira. A máxima de hoje vai a 20, mínima 16. Chuvinha aí amanhã também, amanhã terça-feira. Previsão de 15 a 20 milímetros, máxima 20, mínima 16. Na quarta-feira aí uma chuvinha boa, hein? Boa chuvinha na quinta, na quarta-feira. Aí quase 50 milímetros para quarta-feira. Vai chover bastante essa semana, hein? 25 de máxima, 16 de mínima na quarta-feira, né? Apesar aí da quantidade de chuva, a temperatura sobe aí. 25 graus de máxima na quarta-feira. No, na quinta-feira também, ó, chuvinha, porém a temperatura cai, né? A máxima aí cai para 18, mínima 11 graus, de 5 a 10 milímetros, previsão de chuva na quinta. Na sexta-feira, aí a chuva dá uma trégua, o sol tira uma folga, apenas tempo parcialmente nublado, máxima 17, mínima 10. Sabadão também com tempo nublado, máxima 21, mínima 12. E domingão aí, parcialmente nublado, solzinho, meio tímido. No domingão, máxima 20, mínima 14 graus. É a previsão do tempo aí para esta semana. E para outra semana já tem previsão também de queda de temperatura. O friozinho volta aí na próxima semana. Bora lá agora, são 10 horas e 50 minutos, abrindo por aqui mais um bloco de músicas, mais sucesso chegando por aqui. Um abraço aí pro seu Jamir, tá lá em Caiobá, curtindo a 91 pela Alexa e no litoral paranaense. Manda uma boa aqui pra nós. Vamos mandar aqui, ó, um Chitão e Chororó, Fogão de Lenha.

0: Beleza, se não for amor, fechando por aqui a primeira horinha de sucessos do nosso Manhã Total. 11 horas 2 minutos no oferecimento de Farmácia São João, Levelmon Lanches, Ampernet, AC Pneus Ampere, Carminati Cereais e Mercadão dos Óculos.
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7: Interativo 11 horas 3 minutos.
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7: Muito bem, Interativo, 11 horas e 8 minutos, já estamos de volta com o nosso Manhã Total. Boa segundona, maravilhoso início de semana para você ligadinho na sintonia da melhor, em casa, no carro, no trabalho. Obrigado pela audiência, pela companhia e sintonia. Vamos abrindo por aqui mais uma horinha de sucessos. Aí música nova do Gustavo Lima, Bala Alojada.

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1: Beleza, Douglas e Vinícius, antes de estar no boteco. Fechando por aqui mais um bloco de músicas no oferecimento de Paraná Móveis, Geomoto, Clique Cozinha, Restaurante do Paraíba, Lojas Big, Relojoaria e Ótica Laser e Cressol.
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6: 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Para a receita, vamos precisar de uma lata de atum, uma cenoura pequena ralada, meia lata de milho verde, 2 xícaras de chá de maionese, 50 gramas de azeitona sem caroço picadinha, 6 fatias de pão de forma e 100 gramas de batata palha. Em uma tigela, coloque a maionese, a cenoura ralada, o atum escorrido, o milho verde e a azeitona picadinha e mexa bastante. Reserve. Forre o fundo de uma assadeira com a maionese. Faça uma camada com 2 fatias de pão de forma sem casca e alterne pão com maionese até acabar, finalizando com a maionese. Vire a torta em um prato grande e passe a maionese por fora. Cubra a torta com a batata palha e sirva em seguida. Enjoy!
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9: Bora lá, Interativa, agora são 11 horas e 23 minutos, 11h23. Bom dia, boa segunda-feira. Aí você ligadinho na sintonia da melhor, é hoje, segundona com chuva, amanhã também, quarta, quinta, praticamente quase a semana toda, aí muita chuva para esta semana e para outra semana, aí a queda de temperatura e o friozinho chegando novamente, porém esta semana um clima mais ameno, né? Não tão frio aí, temperaturas podendo chegar aos 25 graus, um clima mais ameno, porém mais úmido e molhado. Hora 11h24, chegando por aqui, Eduardo Costa, linda demais.

0: Pela última vez, tá aí o som de Grupo Menos é Mais, Natan, fechando por aqui mais um bloco de sucesso no oferecimento de Única Centro Odontológico, Móveis Conforto, Leve Calçados, Vet Clean, Ampernet e Concrevale.
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2: A Polícia Militar de Francisco Beltrão foi acionada na noite passada em um estabelecimento comercial, onde populares haviam detido um homem que estava praticando furto. No local, os policiais abordaram o suspeito e localizaram com ele uma mochila, contendo os objetos furtados, um pendrive roteador, um chip de celular, pouco mais de R$100 em dinheiro e ainda um alicate, utilizado por ele para praticar o arrombamento no local. Diante da situação, o homem foi preso por furto qualificado e encaminhado junto com os objetos recuperados para a Central de Flagrantes. Informações PP News.
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0: Vamos nessa, Interativa agora, 11 horas e 38 minutos, 20 graus temperatura neste momento, aí tempinho tá legal, tá bacana, bom demais, e bora lá, abrindo mais um bloco, chegando mais sucesso, tem Guilherme Santiago, Ana Castela, meia-noite e meia.

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9: E o nosso Manhã Total de hoje vai ficando por aqui. Muito obrigado pelo carinho da sua audiência, da sua companhia. A partir das 16 horas, temos um encontro marcado novamente com o Arrastão da 91. Bom almoço, fiquem com Deus e até lá. Tchau, tchau.

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10: Meio-dia e um.
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3: Meio-dia e 32.
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4: Meio-dia e 47.
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9: Interativa, 1:01.
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9: Bora lá, gente amiga. Bora lá, moçada. Começando mais uma edição do nosso programa Interatividade. Por aqui na sua 91.7. É mais uma tarde se iniciando. Olha só que coisa boa demais. Hoje nós segundamos no seu radinho, dia 29 deste mês de junho, né? Estamos no penúltimo dia e também a penúltima edição do nosso programa Interatividade neste mês que já está se encerrando, né? Amanhã, terça-feira, é o último dia do mês de junho, né? E claro, começando mais uma tarde com você, nosso ouvinte. Eu vou até as 4 horas trazendo boa música, boa informação para você, nosso ouvinte, com o melhor que está rolando aí no nosso Brasil, no nosso estado, na nossa região e, claro, no mundo afora, né? Só coisas boas para você, nosso ouvinte. Aí, vou com você até as 4 horas, às 2 horas da tarde, tem início, né, ao nosso jogo da seleção brasileira hoje, enfrentando aí o Japão no mata-mata, começando, né, aí o Japão, será que vamos ganhar, será que não vamos? E claro, todas as informações eu trago pra você, deixo você bem informado por aqui, quem sabe hoje você vai estar aí trabalhando no horário do jogo e claro, eu te informo, trazendo pra você aí os gols, os cartões, as substituições, a escalação do Brasil e o do outro, do Japão também e claro, né, pra você ficar bem informado aqui na 91.7. Mas melhor ainda é você participando com a gente pelo 46999-356377. Você mandando seu oi, seu boa tarde, fazendo seu pedido musical. Durante toda a tarde tem pra você os sucessos internacionais, tem o melhor do pagode, tem o melhor do sertanejo pra você curtir com a gente. Às 3 horas tem aí os nossos clássicos da 91, trazendo pra você as músicas lá do passado. E melhor ainda é ter você, nosso ouvinte, nos acompanhando aonde quer que você esteja indo, esteja aí se locomovendo a 91.7, vai com você, beleza? Eu começo com Gustavo Lima e Luiz Fonsi, Vagabundo, aqui na nossa programação. Vem com a 91.7.

0: o Gustavão Lima e o Luiz Fonzi aqui na nossa programação. Agora 1:07, tá na Interativa, tá gostoso, tá uma maravilha. A gente continua em Simone Mendes, Erro Gostoso.
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0: Isso aí, Marília Mendonça, saindo na nossa programação musical. Também curtimos por aqui Simone Mendes e, claro, Gustavo Lima com Luiz Fonsi, hein? Logo, logo, rola a bola, né? Às 2 horas da tarde começa aí o jogo entre Brasil e Japão, hein? Quem perder já está eliminado, né? Já está eliminado da Copa do Mundo FIFA 2026. E claro, as informações você curte aqui na nossa programação musical. Eu trago para vocês informações dos jogos, da minutagem, tudo bem certinho para você ficar por dentro de tudo, né? Quem sabe no dia de hoje, na tarde de hoje, aí você vai estar trabalhando e escutando, não vai poder assistir o jogo, né? Eu trago para você as informações bem certinho para você aqui na Interativa FM não perder nadinha, beleza? Também curtimos, né? Falando das nossas músicas, muito obrigado você nos ouvindo, nos acompanhando. Pode pedir e mandar sua mensagem no 999-356377, né? Lembrando que o nosso DDD aqui da nossa região é o 46. Quem sabe você está nos acompanhando em outra região aqui do nosso Paraná. Aquele grande abraço mesmo pela sintonia, beleza? Eu já trago pra você, olha só, curiosidade, o nosso Drops do Pet chegando por aqui.
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3: Você já percebeu que mesmo em um ambiente cheio de gente, o seu cachorro consegue identificar a sua voz quase instantaneamente? Isso acontece porque os cães desenvolvem uma associação muito forte entre o som da sua voz e experiências positivas do dia a dia. Além de terem uma audição muito mais sensível que a nossa, eles conseguem perceber variações de tom, ritmo e intensidade com muita facilidade com o tempo. A sua voz se torna uma referência de segurança, afeto e rotina. Por isso, muitas vezes, basta você chamar uma vez e o pet já sabe exatamente onde você está.
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0: Isso aí, esse foi o nosso Drops do Pet, saindo pra você, o oferecimento aí da Vet Clean. Eu já vou pro intervalo e já volto. Na sequência tem Harry Styles cantando pra você.
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0: Isso aí, já tô de volta, Harry Styles chegando pra você, a música Watermelon Sugar aqui na nossa programação, 1h17.

0: E Cleiton Romário saindo pra você na nossa programação, 1h23, em Morena. Chegando pra você, Zeneto e Cristiano. Oi, Baldi!
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0: Oi, Baldi, Zeneto e Cristiano saíram pra você na nossa programação. A gente curtiu por aqui Cleito e Romário e também Harry Styles na nossa programação musical. Agora, uma hora com seus 26 minutos aqui na nossa programação. Este é seu programa Interatividade, você entrando aí no seu trabalho agora. Muito obrigado desde já pela sua audiência, você curtindo com a gente aonde quer que você esteja, seja no seu trabalho, seja aí na sua casa, aproveitando, né, a 91.7, você dono de empresa também, acompanhando a gente, muito obrigado pela sintonia aqui na Interativa FM. Eu já trago, aliás, já trago pra você notícia, né, através do nosso Interativa News.
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2: Uma ação integrada entre a Polícia Militar e a Polícia Civil resultou na identificação de dois suspeitos de envolvimento em um furto de fios, registrado no Centro de Coronel Vivida. A ocorrência começou após a PM ser acionada com a informação de que dois homens estavam retirando fios de um poste em frente a uma casa. No local, a vítima relatou que flagrou suspeitos cometendo furto e, ao questioná-los, foi intimidada. Em seguida, os homens fugiram em direção ao bairro São José Operário, levando material furtado em uma mochila. Equipes da Polícia Civil iniciaram diligências no bairro São José, onde localizaram dois homens em uma área conhecida pela presença de usuários de droga. Durante a abordagem, foram realizadas buscas, porém, os fios furtados não foram encontrados. Os dois abordados foram reconhecidos pela vítima como os autores do furto. Diante dos elementos reunidos, os suspeitos foram encaminhados à delegacia da Polícia Civil de Coronel Vivida, onde foram adotadas as medidas legais cabíveis. Informações, Grupo RBJ.
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0: Isso aí, esse foi o nosso Interativa News saindo pra você aqui na nossa programação musical. 1h27, vou pro intervalo e já volto, hein? Na sequência tem pagodinho pra você.

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6: Já tô de volta, 1h30. É o Grupo Chocolate, Turma do Pagode. Alô, Virgínia!

Eu fui Mari Fernandes, seu brilho sumiu aqui na nossa programação, 1h34, em quase 35. Logo, logo eu trago pra você, olha só, os jogos que rolam no dia de hoje pra você acompanhar e, claro, não perder de jeito nenhum, beleza? Eu já trago mais sucesso clássico da música sertaneja e que é muito animado, de Paulo e Paulino, no céu dos braços teus, chegando pra você.

de Paulo e Paulino na nossa programação, no céu dos braços teus. A gente também curtiu por aqui Zé Rodolfo e Mari Fernandes e, claro, o Grupo Chocolate com Turma do Pagode cantando pra você. 1h37, aliás, 38 aqui na nossa programação. Trago pra você os jogos que rolam no dia de hoje pra você acompanhar e, claro, não perder de jeito nenhum, né? Hoje teremos Copa do Mundo masculino neste ano 2026, às 2 horas da tarde, o jogo da nossa seleção brasileira, Brasil e Japão rolando. Já às 5h30 da tarde teremos Alemanha e Paraguai. Também teremos Holanda e Marrocos às 10 horas da noite. Veremos, né, as seleções, aliás, que vão estar passando para a próxima fase aí da Copa do Mundo deste ano de 2026, né? Lembrando, o Brasil joga aí às 2 horas da tarde. E, claro, as informações eu trago sempre para você aqui na nossa programação, seja aí da escalação, logo, logo vai sair, né? Eu estou acompanhando aqui bem certinho para você não perder de jeito nenhum. Nosso ouvinte, quem sabe hoje você trabalha, né? Quem sabe você não conseguiu a liberação hoje, né? E eu quero deixar você, nosso ouvinte, bem informado, para você não perder nenhuma informação, ficar bem ligado, torcer também juntamente conosco, vibrar aqui na nossa programação musical, beleza? Eu continuo e, claro, te convido, você pode participar, você pode mandar seu zap, pode mandar seu oi, seu boa tarde aqui pra gente. Muito fácil, hein? 46999356377, para você mandar aquela participação que eu gosto, hein? Eu gosto da sua participação. Você faz o nosso programa Interatividade ficar muito mais alegre, muito mais feliz. Eu, por exemplo, fico muito feliz de ter você, nosso ouvinte, por aqui participando com a gente, beleza? 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Eu já trago mais sucesso por aqui, é sucesso internacional, hein? Muito conhecido, o pessoal conhece, hein? Joe Croaks, Feed Don't Fail Me Now, agora na nossa programação musical, bora curtir!

0: Joy Crooks saindo pra você, Feed Don't Fail Me Now, aqui na nossa programação musical, e eu já vou pro intervalo, né? 1h43, já volto. Na sequência tem pra você nosso ouvinte Jorge Matheus por aqui.
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0: Isso aí, gente, 1h48, e antes de eu trazer a próxima canção aqui na nossa programação com o Jorge Matheus, eu, claro, trago pra você a escalação, né, do Brasil no dia de hoje contra o Japão, hein? Entra em campo Alisson, Danilo, Marquinhos, Gabriel Magalhães, Douglas Santos, Casemiro, Bruno Guimarães, Lucas Paquetá, Rayan, Matheus Cunha e Vini Júnior, né? Às 14h começa oficialmente o jogo do Brasil e Japão, hein? Mas agora eu trago pra você, Jorge Matheus, Os Anjos Cantam!

Allen saindo pra você, agora 1h54, a música Ouvi Dizer, hein? Logo, logo tem o nosso dia de hoje na história. Agora eu trago pra você Justin Bieber, Daniel Cesar e Givian Peaches aqui na nossa programação.

0: Justin Bieber saindo pra você aqui na nossa programação musical. A gente também curtiu, olha só, Melin e também Jorge Mateus na nossa programação. 1h57, trago pra você então os fatos interessantes que aconteceram no dia 29 de junho, agora aqui na nossa programação musical, hein? Começando com o ano de 1927, onde o aviador Richard E. Byrd e sua equipe completavam um importante voo transatlântico, mostrando que as viagens aéreas de longa distância estavam cada vez mais próximas aí da realidade. Já no ano, deixa eu ver por aqui, de 72, a Atari, né, famosa pelos videogames e consoles de antigamente, intensificou os preparativos para os lançamentos de Pong, um dos primeiros videogames de sucesso comercial e responsável por popularizar os fliperamas. Já no ano de 2007, a Apple lançava oficialmente o iPhone nos Estados Unidos, um aparelho, aliás, que revolucionou a forma como nós usamos os celulares, né? Aí reunindo telefone, câmera, navegador de internet e até tocador de música em um único dispositivo que na época era revolucionário. E no ano de 2010, a Copa do Mundo FIFA de 2010, né? O Brasil enfrentava o Chile pelas oitavas de final e avançava na competição em uma partida que ficou marcada pela grande atuação aí da seleção brasileira. Olha só, né? Se não me engano, tem outra partida aí contra o Chile, né? Se você for aí no Chile e você falar ou mostrar tal imagem aí pra eles, se não me engano, foi da Copa do Mundo 2014, né? Foi os chilenos ou os colombianos. Se você mostra tal imagem lá pra eles, vão falar que não valeu, né? Que o Brasil aí acabou sendo roubou, né? Mas não sabemos de nada, né, gente? Coisa boa demais. Muito obrigado pela sua audiência, esses são os fatos interessantes que estão acontecendo, né, que aconteceram no dia 29 de junho e, claro, a gente trazendo para você aqui na nossa programação musical, beleza? Eu também já fico por aqui com a nossa primeira hora musical, na sequência eu volto com mais uma hora de sucessos para você, começando logo na sequência com o Modão Sertanejo, então não sai daqui, claro, você que está nos ouvindo e deseja participar, muito fácil, 46999356377, beleza? Já volto aí, na sequência tem mais uma hora de sucessos pra você.
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0: Tatiana Castelo, o que acontece na roça, hein? Fica na roça. Agora 2:07 aqui na sua Interativa FM. Hugo Guilherme chegando pra você, a música Metade de Mim.
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0: NX0 saindo pra você, a música Ligação, em especial pra nosso ouvinte Daiane, também curtimos por aqui Hugo Guilherme e claro Loubet e Ana Castela aqui na nossa programação musical, hein? 2 horas e 13 minutos, eu trago pra você mais curiosidade, agora com você nosso ouvinte, o nosso Casa e Design.
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2: Durante muito tempo, a decoração buscou ambientes totalmente padronizados. Tudo combinando, tudo no lugar e nada fora do script. Mas uma das maiores tendências dos últimos anos é justamente o contrário. As casas estão ficando mais autênticas. Objetos com história, peças garimpadas em viagens, livros que realmente são lidos e itens que refletem a personalidade de quem mora ali estão ganhando cada vez mais espaço. A casa deixou de ser um cenário e passou a ser um reflexo da vida real. E isso tem deixado os ambientes muito mais interessantes.
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0: Isso aí, esse foi o nosso Casa e Design saindo pra você aqui na nossa programação musical, hein? Agora 2 horas e 13 minutos, muito obrigado pela sua audiência, eu já vou pro intervalo. Na sequência tem pra você Isael e Rodolfo.
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0: Interativa FM. 2 horas e 16 minutos. Isael e Rodolfo chegando para você. Voltou com quem não voltava.

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João Bosco e Vinícius, saindo pra você, faz de conta, hein? 2h22 aqui na nossa programação, hein? Trago pra você mais um clássico sertanejo com Christian e Ralph, Nova York, chegando pra você aqui na nossa programação musical. Logo, logo, tem as datas comemorativas do dia 29 e, claro, trazendo informação pra você.

Christian Ralph saindo pra você aqui na nossa programação musical Nova York. Isso aí, também curtimos por aqui João Bosco e Vinícius, Israel Rodolfo, 2 horas e 25 minutos aqui na nossa programação. Bora então falando pra você das datas comemorativas do dia 29 de junho. Hoje, por exemplo, estamos no dia 180, neste ano de 2026, na semana de número 27, completando seus 49,3%. A lua do dia de hoje é lua cheia. Hoje é dia de São Pedro e São Paulo, dia do Papa, dia do pescador, dia do telefonista, dia do dublador. Não se esquecendo também, dia do engenheiro de petróleo, dia também internacional dos trópicos, dia aí nacional da aviação de segurança pública do Brasil. Bora falando para você então do dia do pescador, hein? Bora lá então. Olha só essa data que é celebrada no dia de hoje, essa data que coincide, aliás, com as homenagens a São Pedro, considerado o padroeiro dos pescadores. A ocasião presta reconhecimento a quem vive da pesca, desempenha um papel fundamental no abastecimento alimentar, né? Na economia e na preservação de tradições culturais em diversas regiões aqui no nosso Brasil, né? Aqui no nossa, na nossa região, por exemplo, não é tão famoso assim, né? Alguns pratos típicos envolvendo peixes, né? Envolvendo coisas marítimas, mas que nem a gente foi, vai pro norte, tem muito mais, né? Ou nos locais mais litorais, né? Tem muito mais que a gente consegue observar, né? O pessoal pescando, tem pratos ali de alimentos que utilizam coisas marítimas, né? É o dia do pescador no dia de hoje. Hoje também tem essa data muito interessante, que é o dia do dublador, né? Quem não assiste um filme dublado, ou quem não assiste um desenho, uma série dublada, né? O dia do dublador faz homenagem, né? Faz essa homenagem aos profissionais que dão voz a personagens de filmes, séries, desenhos animados, documentários, videojogos e outras produções audiovisuais, né? Graças aí ao seu talento, os dubladores conseguem transmitir emoções, personalidades, intenções apenas através da voz, tornando as histórias acessíveis a milhões de pessoas em diferentes idiomas, né? Que incrível que essa profissão, né? Transmitir aí emoção através da voz, dublando um personagem. Tem algumas dublagens que não ficam boas, né? E o pessoal fala, essa daqui não ficou boa, esse personagem não combinou e tal. Mas quando fica boa, a gente nem repara, né? Aquela dublagem boa, gostosa. Hoje é o dia do dublador, então você pode homenagear aquela pessoa que você conhece, que talvez, né, trabalhe com essa profissão com muito amor, com muito carinho. Também o dia do pescador, dia do telefonista, né? Que a gente ama receber aquela ligação, coisa boa demais. Oh, meu Deus, hein? Essas são as datas comemorativas, então, pro dia 29 de junho, a gente trazendo aqui na nossa programação musical, beleza? 2h28, eu continuo, Gustavo Mioto, Colombiana!

0: Gustavo Mioto aqui na nossa programação, hein? Claro, trazendo notícia pra você, hein? Coisa boa demais aqui na nossa programação. Vamos pro intervalo e já volto. Na sequência tem pra você Post Malone.
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0: 2h33, olha só, saiu o gol do Japão, né? Por enquanto, o Japão 1-0 Brasil. O gol aí do Kaicho Sano aos 29. Foi o contra-ataque do contra-ataque, né? O Brasil acabou perdendo a bola bem próximo à área e o Kaicho Sano não deixou, não perdoou. Beleza? A gente continua. Mais informações, claro, eu vou trazendo durante toda a nossa programação. Agora Post Malone, Circles, aqui na nossa programação.

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0: Alma do Pagode, Ferrugem, Mumuzinha, Música do Vido, 2 horas e 40 minutos aqui na nossa programação. Traia Véia, Elô Pereira, chegando pra você a música Wi-Fi.
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0: trovão. Praia Velha, Luan Pereira, aqui na nossa programação musical. A gente também curtiu por aqui, olha só, Turma do Pagode, Ferrugem e Mumuzinho, também Post Malone na nossa programação musical, hein? 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Muito obrigado a você que está nos acompanhando, onde quer que você esteja, seja no trabalho, seja aí na sua casa, acompanhando a Interativa FM. Aquele grande abração sempre para todo mundo que está ligado, sintonizado com a gente aqui na Interativa FM, né? Agora 2h44, manda um abraço aqui pro pessoal do comércio, então, pessoal lá da Madã, da Vet Clean, pessoal aí do Sicred, da Leve Calçados, da Loja Melim, pessoal da Anjo de Luz, Padaria e Confeitaria, sempre acompanhando a gente, pessoal também do Valdir Joias, deixa eu ver quem mais por aqui, pessoal, as meninas lá do Atacarejo Raiz, doutor, pessoal, muito obrigado sempre pela sintonia aqui com a gente no nosso programa Interatividade, também o pessoal da Loja Cauã, da Paraná Móveis, pessoal do Império de Saber, da Sufera, aquele grande abraço sempre pela Interatividade aqui com a gente no nosso programa Interatividade, beleza? Eu vou pro intervalo e já volto, hein, rapidinho, na sequência tem sucesso internacional pra você, o Ed Sheeran cantando pra você.
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3: Interativa FM. 2h46, Ed Sheeran chegando pra você. Shape of You.

Low Bet, a música insana sendo pra você aqui na nossa programação musical. Olha só, 2 horas e 53 minutos. Jorge Mateus e Lauana Prado. Haverá sinais chegando pra você.

0: Jorge Mateus e Lauana Prado aqui na nossa programação musical. A música Verá Sinais, 2h56 aqui na nossa programação. Também curtimos Lobet e, claro, Ed Sheeran aqui na nossa programação musical, né? Terminou aí o primeiro tempo do jogo entre Brasil e Japão. Por enquanto, o Japão está ganhando por 1-0, né? Veremos como será aí na segunda etapa até se encerrar esse jogo. Logo, logo a gente volta, né? E também a gente encerra por aqui nossa segunda hora musical, né? Trazendo para você todas as informações durante toda a tarde entre o jogo da nossa seleção e a seleção japonesa. E claro, na sequência também a gente traz para você as músicas lá do passado, hein? Na sequência tem os nossos clássicos da 91 aqui na nossa programação. Hoje trago para você musicaça nacional, aliás, musicaça de banda gaúcha. Isso aí, banda gaúcha, hein? Com certeza você já ouviu essa canção e talvez você não saiba aquela aqui do sul, hein? Essa banda aqui cantava muito, muito, muito, muito, e esse é o maior sucesso dela. Na sequência eu falo um pouco pra você. Então não sai daqui, é bem rapidinho o nosso intervalo e eu já volto com nossos clássicos da 91.
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7: Interativa, 2:03.
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7: Bora lá então, gente amiga, para os nossos clássicos da 91. Hoje eu trago para você só uma canção da banda Barbarella. Isso aí, ela foi lançada lá no ano de 1989, no álbum Para Cantar, Dançar e Sonhar, olha só, né? Essa que é essa música que é um hino de liberdade emocional e otimismo, né? A letra aí destaca o poder transformador da música, incentivando o ouvinte a se abrir para novas emoções, sonhar sem medo e viver aí, ó, plenamente. Bora curtir agora então, Barbarella, só uma canção, aqui nos nossos clássicos da 91. Música.

Nickelback saindo pra você e também pro nosso ouvinte Daiane, hein? Try Not To Love You aqui nos nossos clássicos da 91. Agora 3 horas e 10 minutos, voltou o jogo, hein? Já estamos aí nos 48, Brasil e Japão rolando o jogo, hein? Mais informações logo eu trago pra você. America, Horse With No Name chegando pra você.

0: America, Horse with No Name, aqui na nossa programação musical. A gente também curtiu por aqui Nickelback, Trying Not to Love You, também Barbarella na nossa programação musical. Essa foi a nossa edição dos nossos clássicos da 91 dessa segundona.
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0: E claro, a gente continua, hein? Agora 3 horas e 14 minutos, o próximo parada chegando pra você.
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5: A viagem não começa quando você embarca. Ela começa muito antes, no momento em que você começa a sonhar e planejar o destino. Uma das melhores formas de aumentar a expectativa positiva é pesquisar a cultura local, assistir a documentários, conhecer a história da região e até montar uma playlist inspirada no lugar que você vai visitar. Isso cria uma conexão antecipada com o destino e faz com que cada experiência tenha mais significado quando você chegar lá. Viajar não é apenas mudar de lugar, é começar a mergulhar em uma nova realidade antes mesmo de arrumar as malas.
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0: Esse foi o nosso Próxima Parada, saindo pra você, nosso ouvinte. Eu vou pro intervalo. Na sequência, Jorge e Matheus por aqui.
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Luan Santana, meio termo, saindo pra você aqui na nossa programação musical, hein? 3 horas e 23 minutos aqui na nossa programação, Turma do Pagode e Netinho de Paula chegando pra você. Aquele beijo geladinho.

0: do pagode saindo pra você aqui na nossa programação com o Netinho de Paula, o Beijo Geladinho. E também curtimos por aqui Luan Santana e, claro, Jorge Matheus, a música 5 Regras aqui na nossa programação musical. E muito obrigado a você nos acompanhando, aonde quer que você esteja, aquele grande abraço. Muito obrigado sempre pela sintonia, beleza? Trago pra você agora o nosso Interativa News.
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2: A Prefeitura de Francisco Beltrão está com inscrições abertas para o processo seletivo simplificado. A iniciativa prevê a contratação temporária de profissionais para atuação nas áreas da educação e serviços gerais. As oportunidades são para os cargos de professor da rede municipal, agente de serviços gerais na área urbana e rural e agente de copa e cozinha na área rural. As inscrições seguem abertas até o dia 12 de julho e devem ser feitas exclusivamente de forma online pelo site da Prefeitura. Informações, Jornal de Beltrão.
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0: Esse foi o nosso Interativa News saindo pra você aqui na nossa programação musical. Muito obrigado pela sua sintonia. E eu já volto. Na sequência tem Traia Véia cantando pra você.
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0: Isso aí, a gente tá juntos em outro nível. 3h30, Traia Véia chegando pra você com a música Toque de Mágica. Música

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0: Murilo Rufi, Zé Vaqueiro, Nunca Vai Ser Nós, saindo pra você aqui na nossa programação musical, 3 horas e 36. Bora então, de Menos é Mais, com a música Aquele Lugar.
1: 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Vou falar pra ela agora.

Vamos ver mais saindo pra você a música Aquele Lugar. Nós também curtimos por aqui neste bloco Murilo Huff e Zé Vaqueiro e, claro, Traia Véia cantando pra você, hein? Coisa boa demais, coisa boa demais. Você curtindo a nossa programação musical, hein? 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Dado o recado por aqui, muito obrigado pela sua audiência. Eu trago mais informações, né? Sobre o jogo do Brasil. O Brasil está aí com a posse de bola nos seus 61%, enquanto o Japão apenas com seus 39%. O Brasil já executou cerca de 576 passes. A precisão do passe está em 92, né? Faltas e o Brasil cometeu apenas 4, enquanto o Japão já 8. Cartões amarelos, estamos no 2-2 também, né? Escanteios, aí o Brasil fez 3 e o Japão apenas 2. E o impedimento aí na conta do Brasil, beleza? Essas são as informações e os dados da partida que está rolando. Agora estamos no minuto 78 entre Brasil e Japão, por enquanto no 1-1, beleza? Trago mais informações e mais sucesso pra você. Sucesso internacional, Sabrina Carpenter, Expresso aqui na nossa programação.

0: Sabrina Carpenter aqui na nossa programação musical, Música Expresso, hein? 3 horas e 43, você curtindo com a gente, quase 44 minutos. Eu vou para um breve intervalo e já volto. Na sequência tem para você, nosso ouvinte, olha só, o Luan Santana e também Murilo Huff na sequência. Não sai daqui, é bem rapidinho.
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0: Interativa FM. 3 horas e 48, vamos com Luan Santana, música clone aqui na nossa programação.

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isso aí, gente. Murilo Huff, Saudade Estranha saindo pra você. Também curtimos Luan Santana. Agora são 3 horas e 53 minutos. Eu vou ficando por aqui desejando a você, nosso ouvinte, tudo de bom, hein? Brasil, por enquanto, empatado no 1-1. Aí já nos acréscimos, já passou dos 90 minutos. Com 6 minutos de acréscimo, agora a substituição aí do Casemiro, entrando Fabinho no seu lugar, hein? Desejo a você tudo de bom. Espero que o Brasil venha ganhar essa partidaça e amanhã eu volto a partir da 1 da tarde para você curtir mais músicas e mais sucessos da nossa programação. Tudo de bom e até amanhã, se Deus quiser. Deixa a próxima com Traia Véia e o Gustavo Lima, Música Equivocada. Tchau, tchau, gente!

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6: Interativa 4 horas 1 minuto.
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6: Olá, muito boa tarde, Ampere, e boa tarde toda a região. Chegando por aqui o nosso Arrastão da 91 nesta tarde gostosa, tarde especial. De segundona, o Brasil bateu o Japão nos acréscimos do segundo tempo e avança para as oitavas de final. Tudo acabado, 2-1 pro Brasil. Estamos na oitavas de final. Bora que bora, Brasil. Acredita que dá jogo. Agora 4 horas e 5 minutos, já estamos ao vivo aqui com o nosso Arrastão da 91, trazendo muita música, informação, previsão do tempo, boletim da Copa, falando aí sobre a vitória hoje do Brasil contra o Japão, aí alcançando vaga nas oitavas de final. Bora lá, Brasil!

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1: Fica na esquerda agora com Orlando. Orlando para Pelé. Pelé domina no peito, de calcanhar para Zagallo. Zagallo prepara-se, tem Pelé. Levantou Pelé, entrou de cabeça para o arco e gol!

0: Beleza, daí o som de Hugo e Thiago, o cowboy brasileiro, fechando por aqui. Primeiro bloco de sucessos do nosso Arrastando a 91 Interativa, 4 horas 15 minutos.
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4: Chegou o nosso hashtag Fica a Dica. Oi, Brasil! Aqui é Rodrigo Campos. Deixa eu te falar, tá confirmado, hein? Um novo filme de A Bruxa de Blair vai chegar em 2027 e vem com muita expectativa por causa do nome que tá na produção, né? A franquia que revolucionou o terror com aquele estilo de câmera na mão vai tentar trazer esse mesmo impacto de novo. Com uma equipe dessa qualidade por trás, já tem muita gente comentando sobre o que vem por aí. É um tipo de terror que ainda mexe muito com público.
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0: Bora lá, Interativa, agora 4 horas e 18 minutos. Boa tarde, boa segunda-feira. Você ligadinho na sintonia da 91 e bora lá abrindo por aqui. Mais um bloco de músicas, mais sucesso para você. E nesta tarde de segundona, daqui a pouquinho, tem notícias do esporte por aqui. Brasil vencendo o Japão por 2-1, jogo dramático, né? Mas foi lá no finalzinho, aí nos acréscimos do segundo tempo, o Brasil conseguiu de virada eliminar o Japão da Copa do Mundo e está nas oitavas de final. Daqui a pouquinho eu trago a informação completinha para você aqui na 91. Enquanto isso, bora lá, Diana Castela, olha onde...

0: Beleza, Interativa, 4h30, tá aí Fernanda e Sorocaba, Country Roads, fechando mais um bloco de sucessos.
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0: Muito bem, chegando notícias do esporte, boletim da Copa. Olha, o Brasil está classificado para as oitavas de final da Copa do Mundo após uma vitória emocionante sobre o Japão por 2-1 nesta segunda-feira. A seleção encontrou um adversário muito bem organizado defensivamente e passou por momentos de tensão. Aos 28 minutos do primeiro tempo, Sano aproveitou um erro na saída de bola brasileira e abriu o placar para os japoneses. O gol expôs as dificuldades do Brasil, que teve muita posse de bola, mas encontrou pouca criatividade diante da forte marcação asiática. Na volta do intervalo, Carlo Ancelotti mexeu na equipe e o Brasil voltou com outra postura. A pressão aumentou e aos 29 minutos, Casemiro apareceu bem na área para empatar a partida após cruzamento de Gabriel Magalhães. O empate deu confiança à seleção, que passou a controlar completamente o jogo. O Japão resistiu até os acréscimos, mas aos 49 minutos do segundo tempo, aí brilhou a estrela de Gabriel Martinelli. Atacante que entrou durante a etapa final recebeu o passe preciso, né, de Bruno Guimarães e bateu o colocado para marcar o gol da classificação brasileira. A vitória confirma a força de reação da equipe brasileira. Mesmo saindo atrás no placar, o Brasil manteve a calma, pressionou até o fim e garantiu a vaga, mantendo vivo o sonho do hexacampeonato. Agora a seleção já conhece seu próximo desafio. Nas oitavas de final, o Brasil enfrentará o vencedor do confronto entre Costa do Marfim e Noruega, que acontece nesta terça-feira. O duelo das oitavas está marcado para domingo, dia 5 de julho, e valerá vaga nas quartas de final da Copa do Mundo. A expectativa é de um confronto bastante diferente. Se o adversário for a Costa do Marfim, o Brasil terá pela frente uma seleção forte fisicamente e muito veloz pelos lados do campo. Caso classificado seja a Noruega, o principal cuidado será com o poder de decisão de Erling Haaland e a eficiência ofensiva dos europeus, que vem fazendo uma grande campanha no Mundial.
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3: Bora lá, Interativa, agora 4 horas e 35 minutos. Boa tarde, bom fim de tarde. Você ligadinho na sintonia da 91 e daqui a pouquinho a gente vai dar uma atualizada na previsão do tempo para ver como é que fica o tempo, o clima aí para esta semana. Enquanto isso, bora lá, curtindo mais sucesso. Zé Neto e Cristiano, Cadeira Cativa.
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0: Mais Interativa, 4 horas 45 minutos. Fechando por aqui mais um bloco de sucessos. Tá aí som de Bruno e Marrone, Flashback de Nós Dois. Fechando mais um bloco, Interativa 4:45. Boa tarde.
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0: Beleza, é isso aí. Bom demais a conta. Ótima segundona. Você ligadinho na sintonia da 91. E bora lá, seguindo em frente, trazendo mais música, mais sucesso pra você nesta tarde de segundona. Tempinho fechado, um nublado lá fora. Já vamos dar uma atualizada já daqui a pouquinho aqui na previsão do tempo. E vem chegando Ataíde Alexandre, Coração na Contramão.

0: Elisa Morena Misteriosa, Céu e Cantos, fechando a primeira horinha de sucessos do nosso Arrastão da 91. Agora 4 horas 59 minutos. Boa tarde.
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0: Interativa pontualmente 5 horas.
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0: Bora lá, Interativa, agora são 5 horas e 3 minutos e estamos de volta abrindo por aqui mais uma horinha de sucesso. E agora é hora de atualizar aqui a previsão do tempo. A previsão continua tudo igual. Bom, a previsão para hoje é aí de 20 a 30 milímetros de chuva, mas por enquanto a chuva não se apresentou ainda na intensidade que estava previsto aqui, né? Aí não choveu nada ainda nesta segundona, conforme o previsto. Estamos aguardando, quem sabe, mais à noite aí na virada de segunda para terça-feira, pois terça-feira também tem previsão de chuva aí de 15 a 20 milímetros. Amanhã, terça-feira, máxima 20, mínima 16. Quarta-feira também, aí o volume de chuva na quarta-feira maior, em 50 a 60 milímetros, somente chuva na quarta-feira, porém a temperatura sobe, a máxima vai a 25 graus, a mínima fica em 16. Na quinta-feira, tempo parcialmente nublado, pancadas de chuva, aí previsão de 5 a 10 milímetros, máxima 18, mínima 11. Na sexta-feira, tempo nublado, porém sem previsão de chuva, máxima 17, mínima 10. Sabadão também nublado, mas sem previsão de chuva, máxima 21, mínima 12 graus. E no domingão, parcialmente nublado com sol, máxima 20, mínima 14 graus. É a previsão do tempo aí para esta semana. Bora lá, 5 horas 4 minutos, abrindo mais um bloco de músicas. Douglas e Vinícius, antes de estar no boteco.

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0: Beleza, tá aí o som de João Bosco e Vinícius, Chora Peito, fechando mais um bloco de sucessos. Interativa agora às 5 horas 14 minutos. Boa tarde.
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0: Vamos que vamos. Interativa agora 5 horas e 18 minutos. Como é que tá o tempo lá fora? Aí tempinho nublado, cara que vai chover, né? 19 graus é a temperatura neste momento. E vamos lá, esquentando o clima por aqui, trazendo mais sucesso. Guilherme Benuto, ex-gaveta.

0: Beleza, tá aí o som de Jorge Mateus pra sempre com você. Assim a gente fecha mais um bloco de sucessos do nosso Arrastão da 91 Interativa, agora 5 horas 27 minutos.
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3: Com a chegada dos dias mais frios, cresce também a circulação dos vírus respiratórios. E um deles merece atenção especial de pais, mães e responsáveis, o VSR. Ele é uma das principais causas de bronquiolite e internação em bebês e crianças pequenas. E o alerta vem do Hospital Pequeno Príncipe de Curitiba. Os casos de VSR mais do que dobraram entre maio e junho. Foram 67 diagnósticos em maio. E 151 casos registrados até o dia 25 de julho, um aumento de 125%. A boa notícia é que existem formas de prevenção: vacinação dos grupos elegíveis, cuidado com recém-nascidos, ambientes ventilados, higiene das mãos e evitar contato de bebês com pessoas gripadas sempre fazem a diferença. As informações são da ERP.
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5: Beleza, é isso aí, juntos em outro nível, bora lá, seguindo em frente com o nosso Arrastão da 91, é hoje, né, depois do sufoco, mas porém da vitória merecida do Brasil, aí 2-1 contra o Japão, um joguinho dramático, agora tem Alemanha e Paraguai se enfrentando aí neste momento, vamos saber quem vai ser, né, o próximo classificado aí para as oitavas de final, neste momento jogando Alemanha e Paraguai, tudo aí, ninguém abriu o placar ainda, né? 3 minutos do primeiro tempo, 0-0 é o placar entre Alemanha e Paraguai. 5 horas e 32 minutos, Eduardo Costa faz de conta.

0: Beleza, tá aí o som de João Paulo e Daniel, Rosto Molhado, fechando por aqui mais um bloco de músicas. Aí, bom fim de tarde, quase início de noite, você já em casa de buenas, aí encerrou o expediente, encerrou, né, o de hoje, tá pago, aí agora é só descansar, relaxar nesta segundona, curtindo a melhor programação, intervalinho, já volto.
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Bora lá, interativo, agora às 5 horas e 46 minutos. É, vamos quase fechando por aqui. Mais uma horinha de músicas do nosso arrastão neste fim de tarde de segundona, quase início de noite. Abraço pra vocês já em casa aí de boa, curtindo a 91 pelas ondas rádio, pela internet, pelo aplicativo, pela Alexa, onde quer que você esteja. Obrigado pela audiência, pela companhia e sintonia. 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Bora de moda de Paulo e Paulino, Barco de Papel.

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11: 5:59.
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11: Olá, caro ouvinte, estamos juntos para mais uma semana e este é o momento de oração do fim de tarde, é um momento de gratidão, é um momento de bênção e eu convido a você a sintonizar com esta hora, com este momento e colocar o seu coração nas mãos de Deus. Muitas coisas deverão acontecer nessa semana, cada um tem os seus trabalhos, as suas preocupações, por isso entregue nas mãos de Deus. Também as suas atividades, as suas preocupações. Deus está conosco, Deus olha por nós. Nós precisamos ter essa confiança porque é a maior das verdades. Te convido a rezar comigo. E o pensamento de hoje é o seguinte: não julgue seu próximo. Não pense mal das pessoas. Quantas vezes as aparências enganam? E o que pensamos ser um erro é o que está certo nos outros. Não julgue para não ser julgado. Meditemos a canção.

0: Rezemos juntos. O anjo do Senhor anunciou a Maria, e ela concebeu do Espírito Santo. Ave Maria, cheia de graça, o Senhor é convosco, bendita sois vós entre as mulheres, e bendito é o fruto do vosso ventre, Jesus. Santa Maria, Mãe de Deus, rogai por nós, pecadores, agora e na hora da nossa morte. Amém. Eis aqui a serva do Senhor, faça-se em mim segundo a vossa palavra. Ave Maria, cheia de graça, o Senhor é convosco, bendita sois vós entre as mulheres, e bendito é o fruto do vosso ventre, Jesus. Santa Maria, Mãe de Deus, rogai por nós, pecadores, agora e na hora de nossa morte. Amém. E o Verbo se fez carne e habitou entre nós. Ave Maria, cheia de graça, o Senhor é convosco, bendita sois vós entre as mulheres, e bendito é o fruto do vosso ventre, Jesus. Santa Maria, Mãe de Deus, rogai por nós, pecadores, agora e na hora de nossa morte. Amém. Rogai por nós, Santa Mãe de Deus, para que sejamos dignos das promessas de Cristo. Oremos. Derramai, ó Deus, a vossa graça em nossos corações, para que, conhecendo pela mensagem do anjo a encarnação do vosso Filho, cheguemos por sua paixão e cruz à glória da ressurreição. Por Cristo nosso Senhor. Amém. E agora sobre você a bênção de Deus. Por intercessão de Nossa Senhora, o Deus de amor te abençoe, abençoe a tua semana, o teu trabalho, as tuas atividades, tudo aquilo que está pela frente, para que você faça bem todas as coisas. Em nome do Pai, do Filho e do Espírito Santo. Amém.
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3: Muito bem, já estamos de volta com a Arrastão da 91 para você aqui na Melhor. Aí nesta segundona, um grande abraço para você já em casa de boa, curtindo um descanso, final de expediente, tomando um mate, um cafezinho, curtindo a melhor programação. Obrigado pelo carinho da audiência, pela sintonia e bora lá, abrindo por aqui mais uma horinha, chegando mais sucessos para você.
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0: 6h21.
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5: E enquanto soja e milho continuam dominando grandes áreas do campo brasileiro, outras áreas começam a chamar a atenção dos produtores. É o caso das leguminosas, como grão de bico, ervilha e lentilha, que têm ganhado mercado com o aumento da procura por alimentos ricos em proteína vegetal. Além de representarem uma oportunidade de renda, essas culturas também ajudam a melhorar a qualidade do solo, fixando nitrogênio e contribuindo para a rotação de culturas. Especialistas apontam que esse é um segmento que pode crescer nos próximos anos, tanto no mercado interno quanto nas exportações.
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9: É o Arrastão da 91 neste fim de tarde de segundona. Aquele abraço para você ligadinho, curtindo aí pelas ondas do rádio, pela internet, pelo aplicativo, pela Alexa, onde quer que esteja. Muito obrigado pela sintonia. E a música na 91 não para.
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0: 6:37.
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1: 6h51.
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11: É, e vamos chegando ao final de mais um Arrastão da 91. Obrigado pelo carinho da sua audiência, pela sua companhia. Nos encontramos novamente amanhã, a partir das 10 da manhã, com o Manhã Total. Um abraço, fiquem com Deus e até lá. Tchau, tchau.
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0: Oi, gente. Conta tudo no ar. Segundona, tudo de bom. Nada como começar a semana bem. Curtiu bastante o final de semana, Kelzinha?
2: Ah, daquele jeito, né, Cido? Jeito que o trabalhador gosta, lavando roupa, louça, ajeitando a casa.
0: Do jeito que o trabalhador... Imaginei assim, a piscina, drink.
2: Ah, não, isso aí é você, né, Cido?
0: Não, é que eu penso que todo mundo é igual, né? Mas todo mundo é na minha pegada, poxa.
2: Entendi,
0: né?
2: Entendi.
0: O Alfred fez um drink novo, o
2: é
0: Alfred.
2: Mesmo?
0: Vou até registrar depois. Vou colocar foto lá no Instagram. Vocês aguardam eu e o Alfred.
2: Meu senhor.
0: Ai, coisa, louco, coisa de gente rica. Ai, meu Deus, que sonho. Ou quer dizer, que legal.
2: Que sonho. Tô sabendo que a Mari mandou você fazer um monte de coisa. Ela te chama de Jaque.
0: Mas a Mari é uma linguaruda.
2: A Mari, ela chama você de Jaque. Ela fala assim, já que você tá aqui, põe uma prateleira ali pra mim.
0: Pior é que é isso, né? Ô, vida sofrida, viu? Então vamos trabalhar, né, Kel?
2: Bora, minha gente. Conta tudo na segundona pra você, recheado de coisa boa. Você sabe, o programa já tem muita fofoca, muita música, diversão, alegria, dica, daquele jeito.
0: Opa!
2: E claro, começando a semana, você sabe o que tem, né?
0: O tema da semana.
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0: É, galera, aqui é uma pegada à estrada. Essa semana é comemorado o dia do caminhoneiro, os reis do volante. Entrando nesse clima de viagem, o Conta Tudo quer saber? Sabe daquele momento que você tirou o carro da garagem, pegou ônibus, comprou uma passagem e foi ver o mundo. É um mochilão, né, Kel?
2: É isso, gente. Qual foi a viagem mais inesquecível da sua vida, né? Os caminhoneiros que estão sempre na estrada, né? É, indo de um estado pro outro.
0: Muito legal, né?
2: Trazendo nossas brusinhas da Shein. Trazer nosso combustível pra abastecer. Olha, eles movimentam esse país, viu?
0: Verdade, verdade. Uma galera guerreira, né?
2: Pois é. Agora eu quero saber de você, uma viagem inesquecível, você aí, vale aquele mochilão, companheiro com os amigos, aquele perrengue no carro que acabou virando história sensacional? Conta pra gente. 3499-136-2203 é o nosso WhatsApp. Ó, tá valendo um headphone Bluetooth pra você viajar com as músicas da nossa programação, viu, gente?
0: Boa!
2: Ó, e sexta-feira sai o resultado. Tem a semana toda pra você participar. Daqui a pouquinho quero ler o seu recado aqui, tá? Não esquece de mandar 3499-136-2203.
0: E a primeira do dia vem com Gustavo Lima, Retrovisor.
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0: discutiu, Bruninho e Davi, se namorar fosse bom.
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0: Chegamos ao quadro biscoiteiro. Quem leva ou quem não leva, Kelzinha?
1: Vamos lá, minha gente. Olha, Giovanna Antonelli, atriz global, sabe?
0: É.
1: Ela abriu o jogo aí sobre o receio que sentiu quando o filho Pietro decidiu seguir a carreira de ator, gente.
0: Ah, é?
1: Pois, ela disse que tentou de tudo pra mostrar outros caminhos pra ele. Já que ela sabe o quanto a vida de artista é instável e cheia de pressão, né? No fim das contas, o Pietro bateu o pé e escolheu o próprio caminho. E agora, ela tá apoiando a escolha dele, né?
0: É.
1: É aquele papo de mãe querendo proteger o filho, querendo seguir a paixão, né?
0: Mas olha, vou te falar, conselho de mãe é fundamental. Eu sempre tive, quando eu era novo, você sabe que eu uso aparelho, né? Eu era meio surdinho.
1: Ah, tá.
0: Aí minha mãe falava assim, estuda, filho. Eu entendi assim, estúdio, filho, estúdio.
1: Ih, aí se lascou, né?
0: É, então, eu abracei essa causa, né?
1: Faz parte. Acho que eu também tô precisando de aparelho pra surdez.
0: Do mesmo jeito. Bora de

0: E o tema da semana continua bombando, né, Kel?
1: Pois é, minha gente, estamos em mais um tema diferente. Segunda-feira, você sabe que vem tema novo. Em homenagem aí ao Dia do Caminhoneiro, essa galera que tá sempre na estrada, viajando, eu quero saber de você, uma viagem inesquecível na sua vida, aquele mochilão que você fez com os amigos, fez sozinho, algum perrengue de viagem também já passou?
0: Muito
1: conta
0: legal,
1: pra
0: né?
1: Gente no 3499-136-2203. Deixa eu te contar, tem um headphone Bluetooth lindão pra você concorrer aqui com a gente. Sexta-feira sai o resultado, tá bom?
0: Ok, a gente vai pro intervalo, daqui a pouquinho a gente volta.
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4: 7:15.
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0: O ministro André Mendonça, do Supremo Tribunal Federal, suspendeu por 90 dias a aplicação de multas e outras punições relacionadas a regras sobre saúde mental no ambiente de trabalho. A decisão vale para empresas de todo o país e tem como objetivo permitir uma tentativa de conciliação entre governo, empregadores e representantes dos trabalhadores. Na prática, as empresas continuam obrigadas a identificar e prevenir riscos como excesso de pressão, assédio e sobrecarga de trabalho. O que fica suspenso é a aplicação de multas e autuações relacionadas a esses itens durante os próximos 3 meses. A decisão ainda será analisada pelo plenário do STF em agosto. Enquanto isso, o debate segue em meio ao aumento dos casos de afastamento por transtornos mentais no Brasil, que bateram recordes nos últimos anos.
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2: 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Bora pra primeira fofoca do dia aqui no Arquel.
3: Olha, Cido, vou falar de Virgínia Fonseca porque ela sempre dá pauta pro Conta Tudo, né?
2: A Virgínia, ela não consegue se ver livre da gente.
3: Graças a Deus, ela mantém nossos empregos.
2: Exatamente, no ranking tá sempre o primeiro nome é o dela, né? Você reparou?
3: Olha,

0: só até a não. Copa do Mundo.
1: Isso.
0: Inclusive, se o Brasil perder, eu paro de trabalhar lá também. É assim.
2: Ó, a equipe dela explicou que qualquer nova participação vai depender da agenda da influenciadora, né? É. Das necessidades da produção do programa, mas que não tem nenhuma confirmação prévia. Ah, mas vamos combinar? Tá todo mundo só querendo saber se ela voltou com o Vini Júnior, gente.
0: É verdade.
2: Pra o homem poder fazer mais gols.
0: Esse é o tema. Esse negócio desse programa que você fala é água de salsicha.
2: Água de salsicha. Ô, programinha água de salsicha. Presta pra nada.
0: Meu Deus do céu. Zé Neto e Cristiano, cadeira cativa.

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0: E a gente curtiu aí, ó, o Péricles e o Seu Jorge, Boca Louca.
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0: E chegamos no Conta Tudo, aquele momento de quem ama, cuida. Kelzinha, o que rola hoje nessa segundona?
1: Com certeza sofrimento pra Adriana, que essa mulher só sofre, só chora.
0: Começa muito bem,
1: nossa,
0: né?
1: Que isso,
0: sofrimento,
1: gente.
0: Sofrimento pra Adriana.
1: Olha, inclusive ela vai agradecer a defesa da Nancy, né? A Nancy vai contar a Adriana o motivo pelo qual ela foi presa. E isso vai, acho que vai criar uma amizade ali, sei lá.
0: É.
1: Ó, o André vai dizer ao tio que voltou pro Brasil pra trabalhar com ele. O Pedro vai contar pra Elisa que o Ademir subornou o Tom. O Antoniel vai conversar com Francesca sobre a situação da Adriana. Essa Francesca, eu acho que é uma penada, gente. Toda vez que ela aparece, vai esquisito demais.
0: Tem uma áurea meio
1: pois
0: estranha,
1: é,
0: né?
1: Ó, o Antoniel vai convidar a Francesca pra almoçar com a sua família. E o Ademir vai receber uma intimação pra explicar os depósitos feitos na conta de Tom e se nega dar explicações a Pedro. Já a Dora vai procurar o Thiago pra ceder uma peça da joalheria como prêmio do concurso que pensa em promover na sua escola de dança. E a Silvana diz a Thiago que consultou um advogado pra garantir que ele não precisa fazer o tal do DNA que a Pilar tanto quer, né?
0: Meu Deus!
1: Já a Pilar vai pensar em atentar atentar contra a vida da Adriana. Mas Pilar, esquece, a mulher já tá presa.
0: Ah, meu Deus do céu,
1: é
0: a Pilar,
1: isso?
0: Vou te contar, viu? Mas tem que ter uma. E essa Pilar tá...
1: Pois
0: pisando
1: é.
0: Forte aí na novela, hein?
1: É, eu não sei se isso vai acontecer hoje, porque sabe quem que é. O jogo do Brasil tá bagunçando
0: também, né?
1: Toda a novela, gente.
0: Pode bagunçar tudo, mas pelo menos você fica sabendo a ideia, né?
1: Exato.
0: É, beleza.
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2: É, Kel, chegou o momento do mundo esportivo na nossa programação. O que que você tem pra contar pra gente agora?
3: Vamos lá, minha gente. Notícias do esporte, né, Cido?
2: No esporte, é.
3: Olha, o técnico Steyl Solbakken. Que nominho legal, né?
2: Eu vou te falar, mas esse povo não tem o que inventar, inventa cada nome, né?
3: Mas ele é norueguês, como é que eu vou saber falar norueguês?
2: Ah,
3: gente?
2: É, tem isso também, né?
3: O técnico da Noruega, o Sejor Josenken, ele comanda a Noruega do Åland, né? Que se pronuncia diferente, mas a gente fala Åland.
2: É.
3: Ele é um verdadeiro exemplo de superação nessa Copa do Mundo 2026, sabia?
2: Ah, é?
3: É porque anos atrás ele chegou a sofrer uma parada cardíaca durante um treino, passou por uma cirurgia de emergência e viveu um momento muito difícil que mudou totalmente a forma como ele enxerga a vida. Depois de passar por tudo isso, ele conseguiu dar a volta por cima e hoje tá brilhando aí no comando da seleção, no maior palco do futebol mundial.
2: Parabéns pra ele. Muito bom. Muita gente que tá ouvindo, assim, que passa mal com o futebol, né?
3: Uhum.
2: Esse caso, quando o Brasil perdeu, morreu um monte de gente.
3: É.
2: Com problema cardíaco,
3: verdade,
2: etc e tal. E a gente tem que abrir os olhos. É diversão. No caso dele, é trabalho,
3: uhum,
2: mas não pode se envolver ao limite.
3: Tem que cuidar da saúde,
2: exatamente,
3: né, gente?
2: Exatamente, exatamente. Então, sucesso, saúde, e a gente vai pro intervalo.

0: 7:34.
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1: Conta tudo continua e, claro, vem mais fofoca por aí.
2: Ô Cido, quando a pessoa fala, eita, vida de cão.
1: Eita, vida de cão.
2: O que a pessoa quer dizer com isso?
1: Que é uma coisa muito ruim. Agora, quando eu falo vida de cachorro, é tipo assim, comer, beber e dormir. Mas vida de cão, não. Vida de cão é vida sofrida.
2: Porque se for a vida dos cachorros da Paris Hilton, eu vou te falar. É? Eu queria ter uma vida de cão dessa.
1: Por quê?
2: Ela voltou a viralizar nas redes sociais porque, pra quem não sabe, ela tem uma mansão. Ela construiu essa mansão exclusivamente pros cachorros, tá, gente?
1: Peraí. Mansão pra cachorro?
2: Pra cachorro. É um imóvel avaliado em 2 milhões de reais, né? Tem 2 andares, varanda, ar-condicionado, aquecedor, decoração de luxo, assinada por designers renomados. Né? Essa casinha dos pets dela fica em Los Angeles, conta com escadas de ferro forjado, lustre, caminho especial, espreguiçadeiras, diversos móveis personalizados. E eu tô com um pouco de inveja aqui. Que isso, Cido?
1: A partir de agora eu sou cachorro.
2: Cido, você não serve nem pra caramelo, Cido. O que é isso?
1: Oi, que moral que eu tô, hein? Nem pra caramelo?
2: Ai, meu Deus.
1: 2 milhões a mansão pra cachorro?
2: Pra cachorro, gente.
1: Ah, meu, vambora, Kel.
2: Deixa baixo.
1: Vou levar uma vida de cachorro. Vai cada uma, meu Deus do céu. Mas é assim, né? Quem tem, pode, né?
2: Quem pode, pode. Quem não pode, ouve música aqui no Conta Tudo.
1: Vamos aí pro banquinho, Felipe e Rodrigo.

0: É não, viu? Perdeu.
1: Nunca mais.
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0: Não tem jeito, meu compadre. Vambora. Ela vacilou comigo, nós estamos aí, né? Tudo certo.

0: gente curtir o grupo Menos é Mais, Coração Partido.
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0: Chegamos ao momento Internet é pra isso, né, Kel?
2: Tem dica boa por aí?
0: Sim, tem. A gente vai falar de Windows Swap, que é windowswap.com. É um site fantástico que deixa você olhar pela janela de alguém em qualquer lugar do mundo. Será que funciona no meu vizinho? Eu sou louco pra saber. Tá. Mas vamos lá, vamos lá. A ideia é simples. Pessoas de todos os cantos do planeta gravam a vista de suas janelas e compartilham no site. Com apenas um clique, você pode estar olhando a chuva cair em uma rua em Londres, ver o pôr do sol em uma praia da Tailândia, ou observando o movimento em uma avenida movimentada em Tóquio. Tudo com som ambiental do lugar. É uma experiência relaxante, uma verdadeira viagem sem sair de casa.
2: Cara, se eu colocar no Morro do Rio de Janeiro, vai aparecer o quê?
0: Não, eu já tô até desconfiado que vão colocar ali. Ó, tem uns vizinhos lá.
2: Que anda pelado. Sempre tem um vizinho pelado.
0: Exatamente.
2: É
0: aí
2: difícil.
0: A galera vai filmar e falar, agora te comprometo. Né? Ou você para ou eu vou jogar lá na Windows Swap.
2: Ai, Cida, nossa mente é muito poluída.
0: Internet é pra isso, mente poluída piora, né? Bora de música.

0: da sua vida, aquele perrengue que você passou, hein? Conta pra gente em comemoração ao Dia do Caminhoneiro, eles que estão sempre na estrada. Tá valendo um headphone pra você, maravilhoso, Bluetooth, lindão pra você curtir as melhores músicas da programação juntinho com a gente, tá certo? Sexta-feira sai o resultado e daqui a pouco eu quero ler o seu recado aqui, participa!
1: Boa, segura aí que a gente já volta.
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2: É, gente, embarcando aí na segunda hora do Conta Tudo. Muito feliz por você estar aqui. Como voa a hora, né?
0: Pois é,
2: dá uma piscada,
0: gente.
2: Assim já foi, né?
0: Já foi uma hora, mas ó, tem mais uma hora inteirinha pra você curtir música, fofoca, dica boa, notícia séria. Fica com a gente, o Conta Tudo tá recheado de coisa boa. E aproveita, porque é segunda-feira e a gente começou um novo tema da semana.
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2: É, qual foi a viagem mais inesquecível da sua vida? Mochilão, com os companheiros, com os amigos, um perrengue de carro em qualquer lugar do mundo. Acabou virando história sensacional. Conta tudo, quer saber, manda pra gente. Você sabia que eu tive muita vontade de ser caminhoneiro quando era novo?
0: É mesmo, Cido?
2: Verdade, eu tinha um sonho de ser um caminhoneiro. Eu tinha um tio que viajava pelas estradas, ele passava em casa e meio, ele tá indo pro rolê, cara.
0: Que legal.
2: Aí, mas aí não deu certo.
0: Não?
2: Não, eu não sei dirigir até hoje.
0: Aí fica complicado.
2: É difícil, né? Vou trabalhar, vai.
0: Vamos lá, 34991362203. Bora ver o que o pessoal tá respondendo. Já tem mensagem aqui do Thiago Rocha. Ele falou assim, ó: minha viagem inesquecível foi quando eu e três amigos enfiamos as mochilas num Uno velho e fomos pro Rio de Janeiro sem grana pro hotel. A gente dirigiu o carro do lado da praia, comemos só biscoito, mas ver aquele visual foi o maior sucesso da nossa adolescência.
2: Meu, isso aí é bem legal, hein?
0: Biscoito Globo, vocês comeram?
2: Aí,
0: lá é famoso.
2: É verdade,
0: Globo.
2: É outro padrão, né?
0: Ó, Amanda Silva falou, gente, a minha viagem inesquecível foi quando eu levei minha avó de 80 anos pra conhecer o mar pela primeira vez. Quando ela colocou o pezinho na areia, começou a chorar de emoção. Olha, o Brasil inteiro parou pra mim, tá, gente? Foi uma viagem linda, cheia de companheirismo. Foi muito bom. Ah, que linda, Amanda.
2: Meu, que legal,
0: que coisa,
2: né?
0: Gostosa.
2: Eu lembro de uma viagem com os amigos, um Corcel 74.
0: Uhum.
2: A gente ia pra Minas, né? A viagem ficou longa, quebrou ele antes de sair de São Paulo. E aí já era. Meu, que fogueira. Dormi no Corcel na beira da rodovia.
0: Ai,
2: não tinha
0: gostoso.
2: Seguro. Tinha... É uma delícia.
0: Olha, já fiz muitas viagens inesquecíveis. Inclusive Disney, etc. Lugar que eu amo. Mas eu vou te falar, eu sempre gosto da nossa viagem com meu marido, assim, meus cachorrinhos, quando a gente vai pro sítio que minha sogra tem. Porque tem uma casa da pamonha na estrada. E a gente sempre para lá pra comer uma pamonha.
2: Olha, vou te falar, isso aí, isso deu água na boca.
0: É uma memória, assim, eu não sei. A gente vai e fala, nossa, que delícia, vamos comer pamonha.
2: Estão gerando memórias afetivas, né?
0: Exato, isso que é gostoso, né?
2: É verdade, são pequenos detalhes que mudam todo o contexto da história, né?
0: É verdade.
2: Bora de música?
0: Bora!
2: Luan Santana, Clone.

0: discutiu aí Maiara e Maraísa. Quem ensinou fui eu.
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0: Bora pra terceira fofoca desse programa maravilhoso, Kel.
1: Olha, a atriz Nanda Costa movimentou as redes sociais, né? Publicando um registro de um jantar romântico ao lado da produtora Emily Ray, no Rio de Janeiro.
0: É.
1: Ela que se separou da produtora musical Lan Lan aí, né? Há um tempo atrás. Acho que foi no final do ano passado, começo do ano passado, não lembro bem.
0: Certo.
1: Ela tem filhinhos juntos, etc. Mas o casamento acabou e parece que a atriz Nanda Costa seguiu a vida, gente. Ainda não... Nada confirmado, tá? Mas não é a primeira vez que ela posta fotinho aí com Emily Ray. Aham. Uhum.
0: Ah, é?
1: Acho que tá rolando mais que uma amizade aí, hein, Cido? Ah,
0: vamos ligar pra ela.
1: Tem que saber, né?
0: Desculpa perguntar, mas e aí?
1: Então, inclusive, ela ficou casada com a Lan 12 anos, sabia?
0: 12 anos?
1: 12 anos.
0: É uma história, hein?
1: Uma história.
0: Então.
1: Enfim, mas é isso, né? A vida
0: vamos ver
1: continua.
0: Que dá, né? Fazer o quê? Todo mundo tem que buscar o seu lugar no sol, né?
1: É verdade.
0: Uma beirinha aí. Bora de música.

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1: E o Conta Tudo chega ao momento de notícias na programação. O que você tem pra gente?
2: Olha, Cido, o investimento direto no país bateu a casa dos 7,9 bilhões de dólares em maio, segundo dados do Banco Central. Esse número mostra que ainda tem dinheiro estrangeiro entrando no Brasil para projetos de longo prazo, mesmo com todo o cenário econômico incerto que a gente vive, tá? É um indicador importante para a economia porque mostra a confiança de quem vem de fora em investir por aqui.
1: É um bom sinal.
2: Tá investindo, Cido?
1: Ah, eu tô vestindo e gastando. Investindo é uma coisa que eu nem sonho.
2: É difícil.
1: Eu nem sonho, porque toda vez que eu separo um dinheirinho, a minha mulher fala, não, a gente tem que pagar aquilo. Eu separo um dinheirinho e ela aparece com uma dívida nova.
2: Tá vendo?
1: E assim não dá, cara.
2: Não dá, não tem jeito.
1: Mas tô na fé.
2: Foco, força e fé.
1: Já tem mais, segura aí.

0: 8 e 13. 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
2: O Brasil registrou a menor taxa de abandono escolar no primeiro ano do ensino médio desde o início da série histórica. Segundo dados do censo escolar divulgados pelo INEP, apenas 2,2% dos alunos deixaram a escola em 2025. Há 10 anos, esse índice era de 8,7%. Especialistas apontam que a queda está relacionada a medidas do programa Pé de Meia, que oferece incentivo financeiro a estudantes de baixa renda, as mudanças no ensino médio e a ampliação das escolas em tempo integral. Apesar do avanço, o desafio continua. Dados mostram que apenas uma pequena parte dos alunos concluiu o ensino médio com aprendizado adequado em português e matemática.
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2: E chegamos ao momento que é na nossa programação, que é o Abafa o Caso. O que você tem agora? Que é a fofoca mais quente do dia. Você que tá chegando agora na programação, porque tem sempre gente nova na programação, né, Kel?
7: Olha, assim, do que andou viralizando por aí foi o Romário, né?
2: O
7: ex-jogador de futebol Romário. E deputado também.
2: Mas faz tempo que eu não ouço falar dele, hein?
7: Pois é, ele tá viajando, né, ali pelos Estados Unidos, acompanhando a Copa do Mundo, tá? Trabalhando por lá, né? E viralizou um vídeo dele dançando numa festa de Miami, logo após a vitória do Brasil com a Escócia.
2: Tá, ah, né? Bem chato isso, né?
7: Isso. E é muito chato,
2: né?
7: Gente.
2: Festa em Miami? Ah, para, né?
7: Só que muita gente começou a questionar o seguinte. Gente, e o mandato dele como deputado? Não tô entendendo. Ele não tinha que estar...
2: Trabalhando? Que é o de Deus! Eu não tinha pensado nisso.
7: Olha, pra quem não sabe, o Romário tá fazendo parte da equipe da Cazé TV na cobertura da Copa, mas segue participando de sessões e votações no Senado de forma remota.
2: Ah.
7: É, tudo isso graças ao regime semipresencial que ainda está em vigor, né?
2: Ele não pode chamar de home office que ele tá em Miami, né?
7: Pois, então.
2: Então tem essa.
7: É.
2: Bom, se ele tá trabalhando, tá tocando o barco certinho, apesar que quando tem muito político que dá nó, né? Será que é o caso dele? Não.
7: Então, vai saber, né?
2: Olha, mas sabe que...
7: Ele é senador, eu falei que ele é deputado, mas ele é senador, errei.
2: Então, eu acho que nesse caso, a gente só deve falar, tá bom, né?
7: Então tá.
2: É, né?
7: Você tá com o advogado em dia?
2: Então, é isso que eu pensei.
7: Eu não tô.
2: Eu ia fazer um comentário aqui,
7: isso
2: mas...
7: isso aí, gente.
2: É, vamos fazer o seguinte, eu tô tão afim de ouvir Mari Fernandes.
7: Ah, eu também.
2: Vamos tocar ela com a Luana Prado?
7: Vai.
2: É, então, maluca, né? É bom a gente calar a boca.

0: gente ouviu o Dilsinho, a lenda.
1: Tá bombando.
0: Kel, tá bombando, hein?
2: Que tá bombando por aí, hein, Cidu?
0: Olha, eu vou te encontrar. Tem nada a ver com a gente, não. É o nome, tá, Kel?
2: Ah, tá.
0: Tá, então.
2: Que
0: você já tá aqui.
2: Eu tô aqui,
0: tá,
2: né?
0: Tá aqui? Então. Ó, eu vou te encontrar. Está com tudo. É a nova minissérie da Netflix baseada na obra de Harlan Coben. A trama acompanha um pai vivido por Sam Worthington, que está preso e acusado de matar o próprio filho.
2: Nossa.
0: É, mas que recebe pista de que o garoto pode estar vivo.
2: Ô, louco.
0: Quase o caso da Adriana, né?
2: É,
0: sofrimento,
2: verdade.
0: Né?
2: Quem ama, cuida.
0: Que besteira. Ai. Bom, o que faz ele planejar uma fuga para descobrir a verdade? O autor Harlan Coben já tem um histórico de sucessos no streaming. E essa é a primeira adaptação americana dele. Muito interessante,
2: legal,
0: né?
2: Legal, parece
0: embora
2: interessante.
0: Embora o enredo não seja muito novo no esquema, né? Acontece alguma coisa, alguém sai lutando para descobrir o que aconteceu. Mas eu acho que o filme vai ser legal, né?
2: É, parece bom. Eu gostei, fiquei interessada.
0: É, fica aí a dica do Tá Bombando pra você também. E na realidade eu vou assistir.
2: Eu também.

0: participando aqui, Kel.
1: Ih, gente, qual foi a viagem inesquecível da sua vida? Você já contou pra gente? 3499-136-2203. Olha o Bruno Mendes mandando, dizendo que foi puro perrengue a viagem inesquecível dele na estrada. É. Ó, fui viajar pro interior, o GPS deu pau e eu fui parar numa fazenda de búfalo no meio do nada com o pneu furado.
0: Jesus!
1: O meu São João, o seu João.
0: Ah, o seu João.
1: É, o seu João, achei que era o São João dele. o seu João, dono da fazenda, me ajudou e ainda me deu queijo fresco, eu virei amigo da família. Ó, tá
0: vendo? Pronto aí, que rolê legal.
1: Foi bom, inesquecível, né?
0: Foi uma aventura boa.
1: A Caroline Reis falou o seguinte: ó, minha viagem marcante foi um bate-volta de ônibus pro litoral só pra fazer uma surpresa pro meu namorado que tava trabalhando lá. Cheguei de madrugada, debaixo de chuva, bati na porta e ele quase caiu pra trás. Valeu cada quilômetro.
0: Ah, que legal. É, ficou bem romântica essa também, né?
1: Ainda bem, eu tava com medo dela chegar lá e pegar ele com outra.
0: Sabe que eu pensei nisso também? Ela falou assim: ó, inesquecível. Bateu na porta, né? Abre a amiga.
1: Credo, credo.
0: Fala assim: você quer alguma coisa, moça? Amor, você pediu comida?
1: Ai, ai.
0: Meu Deus do céu. A gente só pensa do lado podre da vida também, né?
1: É, a gente tá
0: Jesus Cristo, meu Deus, vamos pro intervalo.

0: 8:34.
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1: E o Conta Tudo bombando nessa segundona. E a gente chega agora pra última fofoca do dia, Kel.
2: Olha, tem novidade no coração da jornalista Raquel Sherazade.
1: Ah, é?
2: Ela tá vivendo um novo romance.
1: Porque ela tava sozinha?
2: Ela tava sozinha.
1: Olha, não sabia.
2: Ela fez essa confissão aí durante uma participação num podcast do Sérgio Malandro.
1: Ah, é?
2: Pois é, ela revelou que tá com o coração, ó, preenchido. Não falou a identidade do sortudo, tá? Falou que tá conhecendo melhor aí uma pessoa, que tá num momento muito positivo. Falou que a relação ainda não é oficial, mas que tá evoluindo.
1: É, como se diz, tá ficando.
2: É, a apresentadora também abriu o jogo sobre o divórcio, né? Que ocorreu ali em 2016, depois de 12 anos de casamento. Falou que foi muito difícil, mas que a vida seguiu e agora ela tá aberta pra novas possibilidades.
1: É, então, mas 10 anos, hein, Kel?
2: É, gente.
1: Sozinha ali,
2: hein? 10 anos sozinha, hein?
1: Meu,
2: que isso? É,
1: não dá não.
2: Ah, muito tempo.
1: Que ela se dê muito bem, que a gente traga boas notícias.
2: É verdade.
1: Eu gosto da Sherazade.
2: É, ela é legal.
1: Ela é gente boa. Uhum. Ela morava no mesmo condomínio que eu.
2: Ela causa? Né? Causa.
1: Causa. Ai,
2: quem não causa?
1: Eu voto nela pra síndica, por exemplo.
2: É verdade.
1: Vamos de música. Bora. Felipe Araújo, Despedida de Sofrimento.
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0: gente curtiu. Guilherme Benuto, Sujeito Homem.
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0: Aniversariantes do dia, só famosos, hein, Kel?
2: Vamos lá, minha gente, desejar um feliz aniversário pro consagrado jornalista e apresentador Serginho Groisman.
0: O cara que manda bem nas noites ali,
2: exato,
0: né?
2: Exato, 76 anos, hein?
0: 76? Caramba. Não parece.
2: Né?
0: Eu pensei, a primeira, quando ele tava lá no SBT, eu pensei que tinha 76 anos daquela época.
2: Tá dormindo no formol.
0: Não, tá, acabou, vai, continua. Desculpa, Serginho.
2: Ó, a cantora, dançarina e atriz norte-americana Nicole Scherzinger também tá fazendo aniversário hoje. Essa tá dormindo no formol, 48 anos, não parece?
0: Meu Deus!
2: Não, eu lembro dela cantando no Pussycat Dolls.
0: Mas será que não tá errado? Será que não é 28?
2: Ai, deve ser, gente, não é possível.
0: É.
2: Olha, outro renomado ator britânico dessa vez, indicado ao Oscar, talento puro, Jude Law, faz aniversário hoje, ele que fez Sherlock Holmes, fez grandes filmes ali, Animais Fantásticos, entre outros. Parabéns, Jude Law.
0: Tem uma história. Eu gosto dele também, viu?
2: É.
0: Bora aqui, você que tá fazendo aniversário hoje também, ó, feliz aniversário, muitos anos de vida, muita saúde, muita paz, um montão de coisa boa na sua vida, ok?

0: Encerramento, Kelzinha!
1: É, minha gente, ficamos por aqui, mas não esquece que nosso tema da semana tá só começando. Até sexta-feira você pode participar. Vai ter sorteio na sexta de um headphone Bluetooth lindão, hein? É. Então vem respondendo durante toda a semana aqui qual foi a viagem inesquecível, aquele perrengue que você passou numa viagem que te marcou ou coisa boa. Participa no 3499-136-2203 e vem concorrer aos presentões, tá certo?
2: Verdade. Além de uma doce retrospectiva, você pode se dar bem e levar presentão, né?
1: É isso aí. Amanhã estaremos de volta com mais Conta Tudo pra você.
2: Sem dúvida nenhuma. Beijo, turma.
1: Tchau.
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5: Boa noite.
6: Boa noite para você que nos acompanha em todo o país.
5: Segunda-feira, 29 de junho de 2026.
6: Vamos ao destaque do dia. Apoio a bons pagadores.
5: Desenrola adimplentes. Permite substituir empréstimos mais caros por financiamentos com juros menores.
6: A iniciativa busca reduzir o peso das parcelas no orçamento, prevenindo o endividamento. Pablo Mundim.
7: A ideia é substituir juros de até 12% por juros no máximo de 1,99% ao mês.
5: E ainda, incentivo também para quem está em dia com o FIES, o Fundo de Financiamento Estudantil.
6: Após se formar, o estudante poderá receber crédito para montar seu próprio negócio.
5: É o FIES empreendedor, Graziele Bezerra.
8: O governo do Brasil estima que em um universo de 500 mil beneficiários adimplentes, exista um público potencial imediato entre 50 mil e 125 mil pessoas.
6: Vamos falar também sobre restituição do imposto de renda.
5: Amanhã será pago o segundo lote a mais de 9 milhões e 500 mil contribuintes.
6: É o maior número de pessoas já beneficiadas de uma só vez.
5: Hoje, na apresentação da Voz do Brasil, eu, Mariana Jungmann e Luciano Seixas.
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5: Trabalhadores informais que têm dívidas, mas que estão com os pagamentos em dia ou com, no máximo, 3 meses de atraso, poderão aderir ao Desenrola Adimplentes.
6: A ideia é dar um alívio no orçamento dessas famílias, que poderão refinanciar seus contratos pagando juros menores, de, no máximo, 1,99% ao mês.
5: O novo Desenrola foi lançado nesta segunda-feira e os interessados já podem aderir ao programa.
7: Organizar as contas, pagar menos juros e evitar que novas dívidas comprometam o orçamento das famílias. É o objetivo das novas medidas anunciadas pelo governo do Brasil para ampliar o acesso ao crédito e incentivar quem mantém os pagamentos em dia. O Desenrola Adimplentes, lançado nesta segunda-feira pelo presidente Lula, amplia o alcance do programa que já ajudou mais de 7 milhões e meio de famílias na reorganização financeira. Agora, o foco passa a ser quem trabalha na informalidade e mantém as contas em dia, mas enfrenta juros elevados no crédito pessoal. A proposta permite substituir empréstimos mais caros por financiamentos com juros de até 1,99% ao mês, reduzindo o peso das parcelas no orçamento e prevenindo o endividamento, destaca o ministro da Fazenda, Dário Dorigan.
9: Esse trabalhador, ele vai poder se reorganizar do ponto de vista financeiro. Ele vai poder, inclusive, se ele quiser tomar crédito dentro desse mesmo patamar, a 1,99% ao mês, tomar um volume de crédito a mais, desde que a prestação total não passe de 90% do que ele tinha antes.
7: Poderão aderir trabalhadores informais que tenham operações de crédito pessoal de até 15 mil reais, com pelo menos 4 parcelas pagas e no máximo 90 dias de atraso. A ideia é substituir juros de até 12% por juros no máximo de 1,99% ao mês, explica o ministro Dorigan.
9: A situação atual do trabalhador informal, que paga taxa de juros de 6% a 12% ao mês, nós estamos dizendo, nós vamos te dar uma nova linha para você extinguir essa taxa de juros e essas condições que hoje você é submetido.
7: O pacote também amplia o uso do FGTS como garantia no crédito consignado privado. A utilização é opcional e vai permitir ao trabalhador formal contratar empréstimos com juros limitados a 1,99% ao mês, reduzindo o custo do crédito e ampliando o acesso a condições mais vantajosas. Segundo o governo, as medidas fortalecem a política de reorganização financeira das famílias brasileiras. A estimativa do Tesouro é aportar cerca de 4 bilhões de reais para atender o novo programa. Reportagem Pablo Mundim.
6: Os participantes do programa ficam com o CPF bloqueado para apostar em jogos online, as chamadas bets, por um período de 6 meses.
5: As informações sobre o Desenrola estão no portal gov.br ou nos bancos oficiais Caixa Econômica e Banco do Brasil.
6: E dentro do programa Desenrola Adimplentes, o governo do Brasil desenvolveu também uma linha de crédito voltada para beneficiários do FIES.
5: Com a novidade, quem mantém as parcelas em dia agora tem um incentivo para abrir ou expandir o próprio negócio com juros mais baixos.
8: O programa FIES Empreendedor é destinado a profissionais graduados que desejam abrir ou expandir seu próprio negócio, contando com linhas de crédito mais acessíveis. Podem aderir aqueles que pagaram em dia as últimas 36 parcelas